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0: São 2 da manhã.
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3: Uma vez que tenho trazido sempre temas mais relacionados com a saúde da mulher, hoje resolvi trazer aqui um tema dedicado ao homem. Neste caso vamos falar um bocadinho sobre a parte da fertilidade. E ao falarmos em fertilidade masculina, temos que falar obrigatoriamente da espermatogénese. A espermatogénese é o processo através do qual se formam os gametas masculinos, neste caso os espermatozoides. Estes formam-se a partir das células germinativas primordiais, que se chamam espermatogónias. Este processo demora em média 75 dias e é por este motivo que, quando existe alguma alteração e há necessidade de se fazer algum tratamento, só avaliamos cerca de 3 meses depois do início desse tratamento. É por isso também que falamos tantas vezes na importância de se fazer uma preconceção consciente sempre que isso é possível. Ou seja, o processo de formação de espermatozoides demora 75 dias. No caso da mulher, o ciclo de oogênese dura em média 85 dias. Estamos aqui a falar de cerca de 3 meses. Assim, o casal deveria avaliar o seu estado de saúde no mínimo 3 meses antes de tentar engravidar, para ter tempo de adotar hábitos de vida saudáveis, assim de forma também a potenciar a qualidade dos seus gametas, que é o que depois vai dar origem a um futuro bebê. Pela minha experiência clínica, na maioria das vezes as mulheres são as únicas que procuram apoio quando há questões relacionadas com fertilidade, e o homem fica sempre um pouco esquecido em todo o processo e para segundo plano. Mas é muito importante que ambos procurem ajuda, porque neste caso o bebê é o resultado de 50-50 de cada um. Aqui também outra coisa que às vezes confundo muitas vezes é o esperma, ou sêmen também como pode ser chamado, com os espermatozoides. Neste caso o esperma não é mais que um fluido orgânico que é produzido nos testículos e cuja função é transportar os espermatozoides até ao óocito. O esperma é constituído pelo fluido seminal e prostático, e claro, pelos espermatozoides, sendo que os espermatozoides representam apenas 10%, e os restantes 90%, a constituição tem enzimas, vitaminas, proteínas, minerais, entre outros componentes, ou seja, tem uma composição muito rica e pode variar muito ao longo da vida e ao longo dos meses. Sabemos por isso que existem muitos fatores que podem alterar a composição, quer de forma negativa ou positiva. Alguns como a temperatura, a alimentação, o sedentarismo, o stress, são alguns destes fatores que podem influenciar. Na área da fertilidade, o exame mais comum no caso do homem é o espermograma. Neste exame são avaliados vários parâmetros, como por exemplo o volume, a concentração, a mobilidade e a morfologia. Adicionalmente, pode ser feito um exame imunológico para a avaliação da vitalidade. Um bocadinho aqui sobre as causas de alteração espermáticas. Temos como causas, por exemplo, a exposição a poluentes ambientais e a utilização de alguns produtos que podem ser disruptores endócrinos, ou seja, são produtos que fazem alteração a nível hormonal. Há muita exposição ao calor, por exemplo, utilizar o computador em cima das pernas, usar roupa mais apertada. Pode existir depois também alguma patologia endócrina a nível hormonal, uma patologia genitourinária ou genética. E sabemos também que a utilização de fármacos pode causar alterações em vários parâmetros. Estão já descritas várias alterações com a utilização de medicamentos, por exemplo, para a pressão arterial, para a colite, para o refluxo, para a gota. A utilização de antibióticos, antifúngicos e antidepressivos também influenciam bastante. É sabido também atualmente que um homem de 30 anos, hoje em dia, tem um quarto da contagem de um homem que nasceu em 1925 com a mesma idade, o que tem preocupado a comunidade científica e tem vindo a ser alvo de vários estudos. Em medicina chinesa, quando falamos em fertilidade, diagnosticamos com base em vários síndromes. Assim, de uma forma mais geral e resumida, vou dar o exemplo de dois síndromes, assim, dos mais importantes e dos seus sintomas associados. Temos, por exemplo, o síndrome da deficiência de Yin. Atribuímos como algumas das causas a utilização de roupa interior muito apertada, estarem muito tempo sentados, a utilização de moto e bicicleta, banho com água muito quente ou, por exemplo, a utilização de piscinas aquecidas, utilização do computador no colo, consumo de álcool, tabaco, drogas e estimulantes, como, por exemplo, o café. Neste caso, este paciente sente geralmente muito calor e sede mais ao final do dia ou durante a noite. Pode haver alguma agitação mental, zumbidos ou tonturas. Pode ter muita libido, mas também associação de ejaculação precoce. É um paciente que, por exemplo, se beber muita água, vai urinar muito frequentemente, mais do que o normal. No que toca à contagem de espermatozoides, este paciente pode ter muita quantidade, mas a morfologia será sempre mais reduzida, assim como a mobilidade. Por oposição, temos também um síndrome que é o de deficiência de Yang. Apontamos como principais fatores o excesso de trabalho, a má alimentação, a ausência de repouso, fármacos e disruptores endócrinos. São pacientes que podem ter uma libido mais reduzida, podem apresentar disfunção erétil, apresentam geralmente mais fadiga, letargia, sentem muito desconforto com o frio. Pode haver também associação de incontinência, dores lombares, dores nos joelhos e no exame do espermograma. Habitualmente os espermatozoides têm baixa contagem e pouca mobilidade. A acupuntura e a medicina chinesa têm mostrado resultados muito interessantes em casos com alterações espermáticas, nomeadamente com algo que não é a abordagem de primeira linha pela maioria dos especialistas, que é a dietoterapia, a fitoterapia e a suplementação. Queria falar aqui um pouco sobre a importância da alimentação na fertilidade, e mais especificamente da conhecida dieta inflamatória. Uma alimentação mais desequilibrada vai aumentar a produção de radicais livres, o que vai fazer com que ocorra um aumento do stress oxidativo, e isto vai gerar maior inflamação. E é esta inflamação crónica que, ao longo do tempo, vai provocar lesões e mutações do DNA, e por isso altera também aqui os gametas, os espermatozoides, e no caso das mulheres também a qualidade dos oócitos. Sabemos atualmente que a alimentação é muito importante na espermatogénese e que influencia a quantidade, a qualidade, a mobilidade e a concentração dos espermatozoides. A alimentação influencia também a regulação hormonal e, no caso do homem, pode ocorrer alterações nos níveis de testosterona. É preciso pensar que a alimentação é a informação que é passada às nossas células, por isso uma má alimentação vai passar uma má informação. Fico assim um bocadinho, muitas vezes, preocupada quando chegam até mim muitos casos de infertilidade acompanhados há muitos anos, onde a alimentação nunca foi considerada como um fator fundamental de tratamento, assim como a alteração de hábitos de vida, ou muitas vezes até nunca foi posto em causa a parte da suplementação. Há 10 anos atrás tínhamos cerca de 2 dezenas de estudos científicos a abordar a importância da alimentação na fertilidade. Atualmente são mais de 400 os estudos que comprovam a importância da alimentação na fertilidade e o impacto que tem mesmo na alteração depois dos parâmetros quando fazemos análises. Sabemos atualmente que no caso da mulher a alimentação pode ter um poder muito grande na regulação hormonal e em algumas patologias que têm por base síndromes inflamatórios, como por exemplo o síndrome de ovários poliquísticos, na endometriose ou até na baixa reserva ovárica. A alimentação tem um papel fundamental na concepção, na implantação do embrião e na manutenção da gravidez. No caso do homem, como já referi e penso que nunca é demais referir, tem mesmo um efeito muito grande a nível dos espermatozoides. Melhora a quantidade, a qualidade, a mobilidade e a concentração. E contribui também bastante na regulação hormonal. Por isso, na próxima rúbrica, como tema, quero falar um bocadinho assim, mais ao pormenor da dieta inflamatória e de que forma a aplicamos como terapêutica em casos de infertilidade. Mas já para dar aqui uma explicação assim um bocadinho mais sucinta, esta dieta não é assim uma dieta específica, mas ela tem por base a conjugação da dieta mediterrânica e da dieta de Okinawa. Privilegia o maior consumo de vegetais e hortícolas, tubérculos, leguminosas, sementes, a utilização de hidratos de carbono complexos, proteína e gordura de boa qualidade, evitando alimentos que aumentam o stress oxidativo, a inflamação e que têm impacto nos níveis de insulina e níveis de cortisol. Alimentos que aumentam estes níveis de inflamação e que todos devemos evitar ou reduzir ao máximo o seu consumo são, por exemplo, os alimentos processados, o açúcar, o excesso de lácteos, o glúten, o álcool, a cafeína e o excesso também de carne vermelha. É claro que não há problema se o consumo destes alimentos for pontual. O maior problema na atualidade é que a alimentação diária da maior parte das pessoas tem por base estes alimentos inflamatórios. Tenho vindo sempre a referir a importância de uma alimentação e de hábitos de vida saudáveis, mas preocupa-me que esta não seja... que não seja a primeira linha quando falamos em saúde, ainda para mais quando existem muitos estudos a comprovar realmente a importância da alimentação. E para terminar, queria apenas referir que caso estejam a passar por alguma dificuldade relacionada com a fertilidade, que procurem profissionais de saúde que vos possam ajudar e comecem por atuar nos fatores modificáveis que estão ao vosso alcance. A alimentação, a higiene de sono, a atividade física, e também procure atividades que possam contribuir para o vosso prazer e bem-estar, porque quanto maiores forem os vossos níveis de saúde, maior probabilidade vão ter em gerar um bebê saudável. Se tiverem alguma dúvida ou algo não tenha sido muito claro hoje, podem sempre me contactar, que terei todo o gosto em responder e ajudar.
4: Muito bem, doutora, muito obrigada. E se quiserem falar consigo pessoalmente, também pode recordar onde é que a podem encontrar.
3: Sim, podem passar no meu espaço, na minha clínica, que é a Origem, logo atrás da Igreja Matriz, mesmo em frente ao Parque do Subpasso. E podem também nos contactar pelas redes sociais, também pelos nossos contactos.
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0: São 3 da manhã.
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2: E hoje, trazendo como sugestão um livro de Maria Francisca Gama, que nasceu em Leiria em 1997 e é uma das vozes mais marcantes da nova geração de escritores portugueses. Ela que é formada em Direito pela Universidade de Lisboa, com estudos em rádio, televisão e escrita para meios audiovisuais, passou por um escritório de advogados, por uma agência de comunicação e por uma rádio nacional antes de se dedicar inteiramente à escrita. A obra de hoje, que inclui títulos como A Profeta, A Cicatriz, A Filha de Louca, destaca-se pela intensidade emocional, pela atenção a temas sociais urgentes, sobretudo ligados à experiência feminina e à violência de género. Esta sua capacidade de comunicar com leitores jovens e adultos tornou-a uma figura de referência no nosso panorama literário atual. Convido-os, pois, a entrar numa casa onde a memória não dorme, uma casa onde cada gaveta guarda um eco, onde cada fotografia parece pedir explicações e onde o passado insiste em sentar-se connosco à mesa, onde as paredes guardam memórias, o silêncio pesa e cada objeto parece que nos pergunta: lembras-te? É esta casa de Matilde, a protagonista do livro A Filha da Louca, o romance de Maria Francisca Gama, que nos convida a revisitar as feridas que herdamos e também aquelas que criamos sem querer. Matilde regressa à casa, onde cresceu depois da morte dos pais. É um regresso que não é voluntário, mas necessário. É um regresso que não é apenas físico, é emocional, é psicológico, quase visceral. Porque há contas para fazer, há objetos para arrumar, há memórias que, por mais que tentemos, não ficam quietas. A casa está intacta, como se estivesse à espera dela, os móveis no mesmo sítio, o cheiro a madeira antiga, aquele silêncio que só existe em casas onde se sofreu muito. Clara era a mãe, é a figura que mais pesa na vida de Matilde. Ela era conhecida por todos como a louca, mas o livro mostra-nos que por trás deste rótulo havia uma mulher complexa, com episódios de instabilidade, sim, mas também com momentos de lucidez, ternura, fragilidade. Clara vivia com uma doença mental nunca verdadeiramente compreendida, nunca tratada, nunca acolhida. Os seus dias oscilavam entre momentos de ternura e explosões de descontrolo, entre abraços demorados e silêncios que assustavam. E Matilde, ainda criança, cresceu a tentar decifrar a mãe, como quem tenta ler um livro escrito numa língua que não conhece. Cresceu a tentar interpretar estes gestos, a tentar perceber se a mãe a amava ou se a temia, se a protegia ou se a afastava para não a magoar. Há cenas marcantes na infância de Matilde. A mãe a trancar-se no quarto durante dias, a mãe a falar sozinha, perdida no mundo que ninguém conseguia alcançar, a mãe a abraçá-la com força, como se tivesse medo de a perder, e a mãe a desaparecer mentalmente, mesmo que estivesse ali. A comunidade falava, os vizinhos cochichavam, e a menina, que só queria uma mãe como as outras, aprendeu cedo que o mundo nem sempre é gentil com quem é diferente. O pai, António, era uma figura silenciosa, mas fundamental. Era um homem bom, mas cansado. Ele carregava nos ombros o peso de ser o único adulto funcional da casa. Trabalhava, cuidava da casa, tentava manter a normalidade e ao mesmo tempo tentava proteger Matilde desta instabilidade da mãe. Amava sim, mas amava com falhas, com limites, com medo. E isso também marcou Matilde. Há momentos em que o vemos a tentar explicar aquilo que é inexplicável, a pedir a Matilde que não faça barulho para não acordar a mãe, a inventar desculpas para justificar comportamentos que ele próprio não compreendia, a tentar ser pai e mãe, mesmo sabendo que falhava nos dois papéis. O amor dele era imperfeito, mas era amor. E isso, mais tarde, torna-se muito importante para Matilde. A infância de Matilde foi feita assim em pequenas rotinas que escondiam grandes tempestades. O barulho dos talheres na cozinha, o ranger da porta do quarto da mãe, o olhar do pai a pedir silêncio e a sensação constante de que algo podia acontecer a qualquer momento. Na adolescência, Matilde começa a temer que a doença da mãe seja hereditária. Cada emoção mais forte, cada tristeza, cada ansiedade, parece assim um sinal de que está a seguir o mesmo caminho. Ora, o livro mostra como este medo molda a sua personalidade, ela torna-se reservada, evita relações profundas, afasta-se de tudo que a possa desestabilizar, vive com a sensação de que tem uma bomba relógio dentro de si. Ora, quando Clara morre, a mãe, Matilde tem 18 anos. É uma idade em que se devia começar a vida, mas ela começa pela perda. O pai, depois disso, torna-se ainda mais silencioso. Há um afastamento entre os dois, não por falta de amor, mas porque ambos carregam dores que não sabem partilhar. 7 anos depois, morre o pai. E Matilde fica sozinha, com uma casa cheia de memórias que não pediu e com perguntas que nunca teve coragem de fazer. A morte não traz alívio, traz culpa. Culpa por não ter compreendido a mãe, por não ter sido capaz de ajudar, por ter desejado em alguns momentos de desespero que tudo acabasse. Matilde regressa, pois, à casa de infância para arrumar a vida de seu pai e sem saber, também para arrumar a sua. E é neste regresso, nesse reencontro com o passado, que Matilde descobre um segredo que muda tudo. Pois, sem revelar o conteúdo literal do livro, eu posso dizer que o segredo está ligado com o passado da mãe. Com a sua própria infância, traumas profundos, acontecimentos que explicam esta instabilidade emocional e que o pai tentou esconder sempre para proteger ambas. Um segredo que revela que a história da mãe não era apenas doença. Era também um trauma, era abandono, era violência emocional, era uma vida inteira de tentativas falhadas de ser vista, de ser cuidada, de ser amada. Matilde percebe que a mãe não era apenas doente. Era uma mulher marcada por violência emocional, por abandono, por uma história que nunca teve espaço para ser contada. Percebe também que o pai, aquele homem que parecia tão distante, com todas as suas falhas, tinha tentado proteger a mulher de um passado que a perseguia e proteger a filha de uma dor que não sabia como explicar. Não por obrigação, mas sim por amor. Ora, este livro leva-nos a refletir sobre a forma como julgamos os outros, sem conhecer a história inteira. Mostra-nos como a memória é um território instável, como herdamos dores que não são nossas e como o amor pode sobreviver mesmo quando falha. Ao descobrir o segredo, Matilde começa a reconstruir a imagem da mãe, começa a perceber que a doença não define uma pessoa, que a dor molda comportamentos, que o silêncio esconde histórias inteiras. E, sobretudo, percebe que ela própria não está condenada a repetir o passado, que pode escolher outro caminho, que pode olhar para a mãe com compaixão e para si mesma com perdão. Ora, é por isto que Filha da Louca nos toca tão profundo, porque nos lembra que ninguém é apenas o rótulo que lhe colocam. Que por nós, detrás de cada gesto, de cada silêncio, há sempre uma história que nós não conhecemos. E que compreender o passado, mesmo quando isto dói, é muitas vezes o primeiro passo para nos libertarmos dele. Ficamos assim com esta reflexão e com a certeza que a empatia é talvez a forma mais bonita de cura. Pensei este livro e numa altura em que eu acho muito interessante, pois vamos comemorar o dia 8 de março, o Dia da Mulher. Assim, em A Filha de Louca, Maria Francisca Gama leva-nos pela mão até ao coração de uma mulher que tende a sobreviver à herança da mãe. Uma herança que é feita de dor, silêncio e amor imperfeito. É estar alguém que aprende a levantar-se mesmo quando tudo à volta parece ruir. É por isso que este livro nos liga tão bem com o Dia da Mulher. Porque não, este dia não é só celebração. É memória, é luta, é coragem de todas as mulheres que, como a narradora, transformam feridas em força e escuridão em caminho. No fundo, é um romance que nos mostra no íntimo aquilo que o Dia da Mulher grita ao mundo. Que ser mulher é resistir, é reinventar-se, é continuar. Espero, pois, que leiam e que gostem deste livro tanto quanto eu. Continuação de uma boa tarde e um bom Dia da Mulher no próximo dia 8 e boas leituras.
1: A leitura é uma boa companhia, por António Tavares.

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0: São 5 da manhã.
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1: São 6 da manhã.
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2: Olá, olá, sejam muito bem-vindos ao 26º episódio da rubrica Audiológica. Lembrar-vos que esta é uma rubrica que tem como objetivo informar, sensibilizar, divulgar e educar para temas relacionados com a saúde dos nossos ouvidos e outros que influenciam a nossa saúde global. Lembrar-vos ainda que os nossos ouvidos, além de servirem para receber sons, servem também para nos manter fisicamente equilibrados, uma vez que dentro deles também moram muitos dos nossos sensores ou detectores de movimentos do nosso corpo e da nossa cabeça, ou seja, eles também são o nosso centro de estabilidade física. Eu sou a Inês Castanheira, filha desta terra e neste espaço radiofónico visto a função de audiologista, uma das muitas que fazem parte de mim e sou muito grata por estar aqui em partilha convosco. 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Além de serviços de audiologia, tem também a psicoterapia sistémica individual, terapia de casal, terapia familiar e hipnoterapia, constelações individuais com bonecos, respiração holotrópica ou rebirthing, reiki, astrologia.

0: Leitura de aura, massagem terapêutica, desportiva de relaxamento e drenagem linfática manual, consulta social na área do envelhecimento, esclarecimento de apoios e direitos relacionados com o cuidado dos idosos e a novidade fresquinha de termos a colaborar connosco a Isabel Luzio, especialista em beleza e cuidados do rosto, que com a sua experiência e sabedoria vai contribuir para caras mais bonitas, cuidadas e pessoas mais confiantes. A rubrica de hoje vai ter um propósito reflexivo e de sensibilização sobre um tema que me tem vindo a preocupar bastante, que é as razões para que tantas crianças hoje em dia tenham dificuldades para adquirir a fala quando comparada com há poucos anos atrás. O dado português mais citado relacionado com este tema vem de um estudo pré-escolar feito no Conselho de Oeiras, que encontrou uma prevalência de 14,9% de perturbações da aquisição e desenvolvimento da linguagem em crianças entre os 3 e os 5 anos. Nos rapazes era cerca de 19% e nas raparigas 10,3%. Este valor parece alto, mas inclui dificuldades de linguagem relativamente amplas e não apenas os problemas graves de fala. Outros trabalhos portugueses apontam para números semelhantes aos internacionais. Perturbações dos sons da fala em idade pré-escolar, cerca de 10 a 15%, e em idade escolar, cerca de 6%. Há também investigação portuguesa recente a sugerir que existe uma elevada prevalência de perturbações da comunicação em crianças pequenas e a reforçar a necessidade do rastreio precoce. Em Portugal, terapeutas da fala e pediatras têm falado bastante sobre o atraso de linguagem associado a excessos de ecrãs em idade precoce, menos interação verbal direta adulto-criança e o impacto da pandemia no desenvolvimento social. E eu, como audiologista, também digo que são cada vez mais os atendimentos que faço a crianças com 3 e 4 anos que quase não falam, que têm muita dificuldade no contacto visual e na interação necessária para fazer um passa-falha auditivo com um condicionamento, ou seja, com um jogo em que a criança, quando ouve o som, coloca uma peça do jogo num lugar e que, conseguido um resultado, se percebe que o problema, ultimamente, já não é auditivo. E ontem, depois de um atendimento a uma criança com este perfil e de perceber que se tem desenvolvido num meio onde a interação, a diversidade de sons, a estimulação com palavras será bastante pobre, entrei num questionamento interno sobre as tão faladas neurodivergências, porque fiquei na dúvida se este caso poderia ser um quadro de autismo. E questionei-me sobre se elas nascem realmente com a criança ou podem ser adquiridas como forma de adaptação ao meio, tendo em conta que somos seres extremamente adaptativos. E usamos ou não determinadas competências em função das nossas necessidades e também da validação que vamos tendo no meio. Resolvi investigar, com recurso à inteligência artificial, e efetivamente existe uma componente genética biológica forte. As diferenças cerebrais aparecem cedo no desenvolvimento e não são consideradas algo aprendido no sentido clássico. Mas isso não significa que o ambiente seja secundário. Pelo contrário, o ambiente influencia enormemente como essas características aparecem, quão incapacitantes se tornam, que competências a criança desenvolve e até quais traços ficam mais visíveis ou mais mascarados. Tendo em conta que o cérebro humano é profundamente adaptativo, uma criança está continuamente a adaptar-se ao nível de stress, à previsibilidade do ambiente, à validação emocional, à linguagem que recebe, às exigências sociais, ao tipo de estímulo e à segurança relacional. E isto molda o seu desenvolvimento neural o tempo todo, ou seja, aquilo a que chamamos a sua neuroplasticidade. Então, parece que uma criança pode realmente nascer com determinada vulnerabilidade ou perfil neurocognitivo e o ambiente pode amplificar, reduzir, compensar ou reorganizar a forma como isso se manifesta. Por exemplo, a privação social severa pode causar atrasos de linguagem e comunicação sem a criança ser autista nem ter nenhum tipo de surdez. Portanto, há aqui uma nuance que devemos considerar. A neurodivergência não é normalmente considerada causada pela adaptação social, Mas a adaptação social muda profundamente o resultado final observado. O cérebro não está apenas defeituoso, entre aspas. Muitas vezes ele está a tentar resolver problemas de sobrevivência, previsibilidade ou regulação. Então, também me cabe deixar aqui esta informação e a mensagem de que é de extrema importância manter o ambiente rico em interações verbais e outras entre pais e filhos, com muitos estímulos sonoros, com muitas histórias lidas e contadas, com muitos relatos do que estão a fazer, do que estão a ver, do que estão a sentir, para estimular o cérebro da criança em todas as áreas que estão em desenvolvimento desde o nascimento, nomeadamente a da fala. Isto não é possível de acontecer quando os telefones, nas mãos dos adultos, são uma prioridade, quando tudo o resto ocupa 95% do tempo disponível para interagir com as crianças e também quando os telefones são usados como amas baratas dos bebés e crianças, mas que acabam por sair muito caros, muito poucos anos depois, e está à vista de quem quer ver. Quando uma criança aprende muito cedo que os seus cuidadores não estão disponíveis para ela, acaba por deixar de requerer a sua atenção. E se por um lado o choro, o emitir sons e o falar servem para comunicar necessidades, o silêncio de uma criança pode servir para comunicar aquilo que efetivamente está a receber. E algo estará muito doente no seu meio ambiente se aquilo que está a receber em maior quantidade é silêncio e desatenção. Cabe aos adultos, seus pais e cuidadores mudar isso para que as mudanças na criança também aconteçam. Na plena escuta, não avaliamos apenas a audição. Em cada interação com quem nos procura, observamos um ser humano inteiro, muito para além dos ouvidos, e isso faz a grande diferença na nossa forma de trabalhar e orientar cada caso que nos chega. Espero que estas informações sejam úteis a todos os que as ouvirem e se existirem dúvidas ou sentirem necessidade de esclarecer alguma coisa em particular ou até de acrescentar algo, podem sempre entrar em contacto comigo através das minhas redes sociais, Audiologista Plena Escuta no Facebook e Inês.audiologia Plena Escuta no Instagram ou por e-mail plenaescuta@gmail.com. Muito grata e até à próxima.
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0: São 7 da manhã. 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
1: Numa organização da junta de freguesia local, com apoio das coletividades da freguesia, bem como do município de Arganil, entre outras entidades, nos próximos dias 2, 3 e 4 de outubro vai realizar-se em Secarias, Conselho de Arganil, a 23ª Feira de São Miguel. Segundo o programa agendado, sexta-feira, dia 2 de outubro, o certame começa com a abertura da feira pelas 18 horas, seguindo-se também a abertura da feira Abra a Bagageira uma hora depois. Às 20, haverá descamisada à moda antiga, com a participação do grupo folclórico da região de Arganil, seguindo-se a animação durante a noite com o DJ Pumpkin. No dia seguinte, sábado, dia 3 de outubro, pelas 10h30, terá início o torneio de futsal no Largo Antonino dos Santos, reabrindo a feira Abra a Bagageira pelas 14 horas. Às 17h, tem lugar o torneio de futsal para os Benjamins e é pelas 18 horas que vai ser celebrada uma missa em honra de São Miguel. À noite, a partir das 22 horas, haverá animação com o grupo Jovisson e o DJ Pumpkin. No último dia do certame, domingo 4 de outubro, vai realizar-se a feira tradicional e comercial no campo de futebol, a partir das 7 da manhã, seguindo-se às 10h30 um passeio de motas motorizadas e vespas pela freguesia. A feira Abra a Bagageira irá reabrir pelas 14 horas e meia hora depois decorrerá a corrida de carros de rolamentos. Às 15h30 haverá animação com a atuação da Academia Condessa das Canas, seguindo-se também pelas 17h30 a atuação da Tuna Moronhense e a partir das 21h30 da banda de Jokers. Para marcar o início do ano letivo, a Biblioteca Municipal António Francisco Barata, de Góis, acolhe durante todo este mês de setembro uma exposição bibliográfica inteiramente dedicada ao universo escolar, à leitura e à aprendizagem. A mostra reúne um acervo diversificado que inclui livros, jogos pedagógicos e múltiplos recursos didáticos concebidos para transformar o contacto com a literatura numa experiência interativa e apelativa para o público infanto-juvenil. Através do percurso da própria exposição, a iniciativa assinala também o Dia Internacional da Literacia, celebrado a 8 de setembro. A efeméride serve de mote para sublinhar o papel decisivo da leitura no desenvolvimento pessoal e a relevância das aprendizagens contínuas ao longo da vida. Com esta ação, a Biblioteca Municipal de Góis reforça a sua missão pedagógica e cultural, incentivando a hábitos de leitura desde os primeiros anos e aproximando a comunidade escolar dos recursos disponíveis no concelho. O novo ano letivo 2026-2027 arrancou em Tábua no passado dia 15 de setembro, assinalando o regresso às aulas dos alunos e de toda a comunidade educativa do concelho. A acompanhar o início de mais um ano escolar, o município implementou uma nova medida junto à Escola Básica 2 de Tábua, procurando melhorar as condições de circulação e segurança numa zona que, sobretudo no período da manhã, registra uma elevada concentração de veículos durante a chegada dos alunos à escola. A nova zona, Kiss and Go, devidamente identificada e sinalizada, destina-se exclusivamente a paragens de curta duração para a largada dos alunos, permitindo aos pais encarregados de educação parar o veículo apenas durante o tempo necessário para a saída da criança ou jovem, no máximo de um minuto, seguindo de imediato a sua marcha e libertando o lugar para o veículo seguinte. Com esta solução, a Câmara Municipal pretende tornar mais fluida a circulação automóvel nas imediações da escola.

0: reduzir os constrangimentos provocados pelas paragens prolongadas e contribuir para uma maior segurança de alunos, famílias e restantes utilizadores desta via.
1: O estado do tempo nas próximas 24 horas.
0: Céu em geral pouco nublado, apresentando períodos de mais nebulosidade no litoral centro até ao início da manhã e aumentando de nebulosidade a partir da tarde, em especial por nuvens altas. Vento fraco a moderado, soprando por vezes forte até 40 km/h na faixa costeira e serras do litoral oeste. Possibilidade de formação de neblina ou nevoeiro matinal em alguns locais do litoral centro, pequena subida da temperatura máxima no litoral oeste. São estas as previsões para este sábado. 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

0: A Justiça dos Estados Unidos terá rejeitado o acordo proposto ontem pelo Irão para reabrir em 7 dias o Estreito de Hormuz. Um acordo blindado de condições que Donald Trump não aceitou. Os palcos como espaço de cidadania e reflexão crítica é a proposta da segunda edição da Bienal de Teatro Comunitário, que acontece este fim de semana no Algarve. Vamos neste noticiário até lá, até a quarteira, saber que artes vão ser estreadas.
1: Notícias, edição da jornalista Cláudia Aguiar Rodrigues.
0: O presidente dos Estados Unidos, Donald Trump, reagiu à proposta feita ontem pelo Irão para reabrir o Estreito de Hormuz em 7 dias. Donald Trump terá rejeitado essa solução. A notícia está a ser avançada pelo Wall Street Journal, que cita oficiais norte-americanos. O jornal acrescenta que Trump está a ponderar voltar aos bombardeamentos no Irão depois das eleições intercalares de novembro. Foi nas Nações Unidas que os iranianos apresentaram uma proposta aos Estados Unidos, propuseram reabrir o Estreito de Hormuz e também retomar as negociações do programa nuclear, mas com uma contrapartida. Os Estados Unidos deveriam suspender as sanções ao petróleo e levantar todo o bloqueio naval. A proposta foi então negada por Donald Trump, segundo o Wall Street Journal. O Irão aguarda agora uma resposta oficial. A uma semana das eleições no Brasil, o presidente Lula da Silva proibiu os casinos online e as apostas desportivas no país. Defende que é uma medida drástica e a pensar nas famílias. É um tema que promete aquecer a campanha no país, como nos conta o correspondente da Antena 1 no Brasil, Daniel Catalão.
2: É uma ofensiva sem precedentes contra as apostas online e os casinos virtuais conhecidos no Brasil por bets. A medida de emergência entrou em vigor de imediato. Foi justificada por Lula da Silva com o vício que virou epidemia.
3: A pessoa pensa que vai ganhar e a pessoa vai apostando e vai apostando. Daqui a pouco a pessoa deve o que não tem. Eu conheci uma mãe que um filho de 26 anos se enforcou porque estava devendo.
2: As apostas online já drenaram mais de 10 mil milhões de euros do orçamento das famílias mais vulneráveis. O presidente do Brasil diz que a medida é como retirar um cancro.
4: Então eu tomei a decisão de tomar uma medida dura e drástica necessária. Isso é como um câncer. Ou a gente tira o tumor, ou esse tumor vai matar a gente. É isso.
2: A partir de agora, quem explorar sites de apostas arrisca 4 a 6 anos de prisão efetiva e quem as promover e publicitar pode ir 4 anos para a cadeia. O calendário de desmantelamento é apertado. Os utilizadores têm até 5 de outubro para retirar o dinheiro das contas virtuais. No dia seguinte, os sites saem do ar. A medida bateu com estrondo nos clubes de futebol, que são patrocinados por estas plataformas, mas Lula não se comove.
3: Os times precisam respeitar o torcedor. O torcedor pobre faz um sacrifício, compra a entrada, vai no estádio, compra a camisa do time para ele, para o filho dele, para a mulher dele, para a filha dele, está pagando o time. E ainda o time acha que é o torcedor que tem que se viciar em jogo para dar dinheiro para o time, para pagar o salário caro.
2: As empresas de apostas já anunciaram que vão recorrer aos tribunais e poderão mesmo tentar impugnar a medida junto do Tribunal Superior Eleitoral, uma vez que o anúncio foi feito em período de campanha, a uma semana das eleições.
0: Um tema que promete gerar polémica, a proibição das apostas é polémica e o Congresso Brasileiro terá então 120 dias para se pronunciar, mas a medida já foi assinada. Em Portugal, mais do que o número de turistas, é preciso olhar para quem gasta mais. O presidente da Confederação do Turismo de Portugal defende que deve haver uma aposta nos visitantes com maior poder de compra, embora considere que o setor está bem, está de boa saúde. Francisco Calheiros reconhece que há um abrandamento no crescimento e aponta que é a altura de mudar a prioridade.
5: Não é o número de turistas e o número de dormidas que deve ser a nossa principal prioridade. Nossa principal prioridade deve ser a criação de valor, ou seja, o mesmo turista, e deu um brilhante exemplo, Estados Unidos, Canadá, podemos acrescentar Brasil, Polónia, Coreia, todos, são tudo turistas que toda a gente quer, porque por um lado fazem mais pernoitas e por outro lado gastam mais. E portanto é nessa senda que nós temos que ir procurar, e de facto o caso que temos neste momento, estamos com 1,5% de crescimento em turistas, mais 4% de valor é importante. Mas além disso, isto não é só a questão do valor. Há um aumento de preço porque há um aumento dos custos de produção.
0: E esse aumento reflete-se também no número de turistas, diz Francisco Calheiros, que foi entrevistado pela agência Lula.

0: usa no âmbito da celebração do Dia Mundial do Turismo, que se assinala amanhã. O número de dormidas aumentou em relação ao ano passado, mas o presidente da Confederação do Turismo de Portugal insiste que é preciso focar na criação de valor. A ordem do...
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0: Bom dia, bem-vindos a este bom dia de hoje. Paula Pereira a fazer-vos companhia nas próximas três horinhas. Bom dia aos nossos sócios e sócias, madrinhas e padrinhos aqui da nossa rádio, a toda aquela maioria silenciosa que nos ouve um bocadinho por todo o mundo, que está sempre do outro lado e às vezes não diz que está, mas sabemos que são muitos que gostam da nossa rádio. Olha, e por que não juntarem-se à família da rádio, que é uma boa forma então também de nos ajudar. Mas nada melhor como começar por saudar aqueles que hoje então são pequeninos neste dia 26 de setembro.
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0: Ora, vou saudar a Dona Fernanda Maria Santos Pereira, em Moimenta de Maceiradão, sócia 2243, e depois temos aqui três aniversários de casamento. A Dona Isilda Marques Custódio Coisinha e Silvinho Coisinha, em Porto Silvado, Pomares. A Dona Isilda, que é a nossa sócia 2367. Vou saudar aqui um casal que eu conheço, que nós conhecemos, que é o Sr. Fernando Duarte Bernardo e a Maria de Lourdes Duarte, em Vilar de Ordem. O Sr. Fernando Duarte Bernardo, que é o nosso sócio 2492. E depois vou até Pomares saudar o nosso padrinho 219, Sr. Armando Nunes, que hoje também celebra mais um ano de casamento. Então, para todos eles, faço votos que tenham um dia muito feliz junto de quem mais amam e que este dia se repita por muitos e muitos anos com muita saúde. E claro, que as casais renovem os seus votos de felicidade por muitos anos. Para eles vai aqui então o Teixeirinha com o tema de parabéns.

E antes de irmos aqui conferir então o estado do tempo, vamos então saudar todos aqueles que já passaram nos nossos telemóveis dizendo que estão do outro lado da nossa companhia. É o caso do Sr. José Trindade, que saúda aqui as meninas e os amigos do RCA. Vou saudar também aqui a Dona Alice Fontinha ali nas Loadas, Sérgio Ascensão em Santo Ovaio Tondela, a Dona Elisa Costa em Tábua, Avelino Pinheiro ali por Foz da Moura, Jorge Tavares na Figueira da Foz, Vitor Ribeiro aqui é em Coja, e também a Dona Fernanda Pinta ali por Lourosa, também já disse que estava na nossa companhia. Ora, a Dona Helena no Vilar também está connosco, o Sr. António Fernandes e a Sra. Isabel também estão connosco ali por Negrelos, bom dia, e bom dia à nossa aniversariante Prazeres Ricardino, que ontem esteve parabéns. Dona Prazeres, espero que tenha tido um dia muito feliz junto dos seus. Thank you.

E a nossa Lizinha Jorge também, entretanto, já se juntou a nós aqui nos toquezinhos, dizendo também que está do outro lado na nossa companhia. Um bom dia então aqui é também para a dona Luísa Jorge, que com certeza, como eu acho que ela não sabe fazer outra coisa, deve estar por ali no seu quintal, ali a fazer alguma coisa. É ou não é, dona Luísa? Um beijinho grande e um bom fim de semana é que eu vos desejo. Ora, e então, segundo nos diz aqui a página do Instituto Português de Mar e da Atmosfera, a previsão para hoje é de períodos de céu muito nublado, em especial por nuvens altas. Vento fraco a moderado do quadrante norte, sendo do quadrante oeste durante a tarde e temporariamente do quadrante sul no Algarve, soprando por vezes forte até 40 km por hora nas serras, do litoral centro, até meio da manhã e a partir do fim da tarde. Neblina ou nevoeiro matinal em alguns locais do litoral centro, pequena subida da temperatura máxima no litoral oeste. Ora então, hoje Arganil conta então com algumas nuvens, é o que nós estamos a ver, temos algumas nuvens no céu, mas hoje as temperaturas poderão mesmo chegar aos 31 graus de máxima e 16 de mínima. As noites são mais fresquinhas, é verdade. Para amanhã, domingo, o céu estará nublado então por nuvens altas, 27 de máxima, 17 de mínima, portanto aqui as temperaturas máximas a descerem. No domingo, aliás, na segunda-feira, há aqui então a previsão de alguns aguaceiros, principalmente ali a partir do meio da tarde, com máximas de 28, mínimas de 15. Na terça, estará um dia muito tristonho, muito nublado, somente ali para o meio da tarde é que poderá haver, então o sol poderá dar o ar da sua graça. Na quarta-feira são esperados novamente aqui a chuva essa será quase durante todo o dia, começa ali durante a madrugada, pelo menos ali até o meio da tarde há a previsão de chuva e as máximas estarão ainda mais baixas, máximas de 24, mínimas de 15. O dia 1 de outubro entra com 25 de máxima, 13 de mínima, com o céu pouco nublado a limpo e vai se manter entre os 28 e 27 graus também aqui neste início de outubro. Portanto, temperaturas ainda bem quentinhas para esta altura já de outono. Aveiro, hoje, também conta com 22 graus de máxima, 14 de mínima, com o céu parcialmente nublado. Para amanhã, domingo, também céu parcialmente nublado, com máximas de 22, mínima 17 e manter-se-á também assim esta nebulosidade na segunda-feira, com máximas de 25, mínimas de 16. Na terça, aqui há a previsão então de alguns aguaceiros ali mais para o fim do dia, máximas a chegarem aos 27 graus, mínimas 18, e quarta-feira também será um dia de chuva, principalmente até ali, até o início da tarde, que há a previsão então de chuva aqui para o Chito Aveiro, e as temperaturas aqui vão descer, máximas somente de 23, mínimas 16. E assim se vai manter entre os 24 e os 21 até neste início de outubro, também aqui para o Chito de Aveiro. Viseu, hoje conta então com céu nublado por nuvens altas, máximas de 29, mínimas de 15. Para amanhã, domingo, o céu estará parcialmente nublado, máximas de 26, mínimas de 15. E há então previsão de chuva ali a partir do meio da tarde, na segunda-feira, com máximas ainda de 25 e mínimas de 15. Na terça-feira também estará um dia muito nublado ali durante, ou encoberto durante a manhã e durante o resto do dia, mas haverá ainda o sol e poderá ainda aparecer durante a tarde. Máximas de 24, mínimas de 15. Chuva volta então na quarta-feira, principalmente ali a partir da madrugada até meio da tarde, com máximas de 21 e mínimas de 13. O mês de outubro volta com sol, aqui também para o distrito de Viseu, onde as máximas vão oscilar entre os 25 e os 23 e as mínimas vão rondar entre os 11 e os 14. Vamos até ao distrito da Guarda. Guarda que hoje também conta com céu nublado por nuvens altas, máximas 29, mínimas 16. Para amanhã, domingo, também céu nublado por nuvens altas com máximas 26, mínimas 14. E a chuva está então também de regresso aqui à Guarda já no próximo segunda-feira, dia 28, com máximas de 22, mínimas de 14 e chuva a partir ali do meio da tarde. Na terça-feira mantém-se estes aguaceiros também pontualmente ali durante o início da tarde. Máximas 21, mínimas de 14 e quarta-feira será então também aqui um dia de chuva com alguma intensidade ali a partir das 3 da tarde aqui para o distrito da Guarda, onde as máximas não irão além dos 20 graus e as mínimas de 13. O mês de outubro entra com temperaturas a rondar entre os 23 e os 21 graus de máxima e entre os 13 e os 11 de mínima, com o céu limpo e maioritariamente também com algumas nuvens.
Por fim, vamos até ao vizinho distrito de Castelo Branco, que hoje também conta com céu nublado por nuvens altas. As máximas poderão chegar mesmo aos 34 graus e as mínimas de 18. Para amanhã, domingo, máximas de 32, mínimas 19, com céu nublado por nuvens altas, e céu pouco nublado ao limpo na segunda-feira, com máximas de 29, mínimas 17. A terça estará parcialmente nublado o céu, com máximas de 28, mínimas 17, e pontualmente haverá aqui um dia com alguns aguaceiros, que será na quarta-feira, o último dia de setembro, que onde as máximas vão rondar os 27 graus e as mínimas 17, e a chuva será ali por volta da madrugada até ao meio da tarde. É só 73%, portanto não será assim com muita intensidade. O mês de outubro entra então com o sol, com máximas de 28, mínimas de 15 para segunda-feira, e assim se vai manter entre os 29 e 28 de máxima e entre os 17 e os 15 de mínima.

Vamos novamente aqui aos nossos telemóveis, agora que são 8 horas 26 minutos. Vou saudar o Sr. Manuel Borges Filipe, que também está na nossa companhia. Sr. Ramiro Duarte, ali por uma menta de Maceiradão. Sr. Celestino Bernardo, e ali por Fragosela. Sr. Alípio Costa, ali no Casalito, Penacova. O Rui Gonçalves também está connosco ali pelo Urchel. Um beijinho para o Rui e para a Fátima. Espero que se encontrem bem. A Dona Teresa Bispo, ali por Aldeia Nova, Trancoso, também está na nossa companhia. Um bom dia para vocês. Bom dia também para o Sr. José Manuel, ali por Oliveira do Hospital, também está connosco, e o nosso casalinho que ontem fez então as suas bodas de ouro, o Sr. Carlos Lopes e a Dona Leonil também estão connosco ali por Foz do Amor. Um beijinho grande e então, até logo. Um beijinho também para a Dona Teresa Martins ali por Barreiros, Vila Nova do Ceira, que também está na nossa companhia. Bom dia também para a nossa Paula Melo, que também está connosco. Um beijinho para a Paula, para o Carlos, fazendo votos que se encontrem bem. E desejando também aqui também um bom fim de semana. Sr. António Boto ali por Sandomil também está connosco. Bom dia, votos também aqui de um bom fim de semana. E agora, vamos então à música. Um beijinho ao Sr. José Fernandes, que ontem também foi pequenino. Sr. José, também espero que tenha tido um dia feliz ontem, junto dos seus, é que eu desejo, e que tenha muita saúde, e que daqui a um ano eu os volto a dar novamente. Então, vamos à música, vamos ficar aqui com o Lucenzo e o tema Fugir, e depois vamos às compras. Até já!

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1: Pausa. Direitos do consumidor, direitos do quotidiano. É preciso saber para se proteger. Este é um espaço da APDC, Direito do Consumo de Portugal. A informação a prestar ao consumidor, seja em que circunstâncias for, tem de ser séria, rigorosa, objetiva, adequada. É o que, em resultado da Lei Quadro de Defesa do Consumidor, se extrai de um dos seus dispositivos. RTP, Canal 1, em tempos, em pleno telejornal, numa reportagem sobre bens recondicionados, dizia categoricamente que a garantia dos bens recondicionados é de um ano. Nada de mais errôneo. A Lei da Compra e Venda de Bens de Consumo, num dos seus dispositivos, reza o que segue. Nos contratos de compra e venda de bens móveis usados e por acordo entre as partes, o prazo de 3 anos pode ser reduzido a 18 meses, salvo se o bem for anunciado como um bem recondicionado, sendo obrigatória a menção dessa qualidade na respectiva fatura, caso em que é aplicável o prazo de 3 anos a contar da entrega dos bens, que é o da garantia dos bens novos. Logo, tratando-se de bem recondicionado, a garantia é exatamente de 3 anos. Nem um ano, nem por acordo a redução até 18 meses, que é o da garantia dos usados. Recondicionado não é, nos termos da lei, o mesmo que usado. É um bem que, depois de uma verificação técnica especializada e da sua recomposição, é relançado no mercado como se fora novo. Por conseguinte, a garantia dos bens recondicionados, para que se saiba, não é de um ano, não é de 18 meses, é de 3 anos. O seu a seu dono. A informação rigorosa ao alcance do consumidor.
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Ora, Tony Carreira com A Saudade de Ti. É sempre bom relembrar assim estes temas também anteriores do Tony Carreira. Ora, 8 horas e 46 minutos. Vamos ainda aqui saudar, antes de irmos aqui à página da Autoridade Nacional de Emergência e Proteção Civil, vou saudar a Dona Alice Costa ali por Oliveira do Hospital e família, claro. Um beijinho para vocês. A Olga Cristina ali por Torre Tábua, que também está aqui a deixar o seu toquezinho. A Dona Mavilda e o Sr. António ali por Picador. Muito bom dia. Espero que também tenham um ótimo fim de semana. E vou até um bocadinho mais longe, até ali ao Caramulo, saudar a Dona Ercília Gonçalves. Também já disse que estava na nossa sintonia. Bom dia a todos, bom fim de semana. Ainda junto mais um beijinho que vai diretamente até ali para Dela Lourvão, saudar o Sr. Manuel Santos e a Dona Isabel. Um beijinho aos dois também, espero que se encontrem bem e um bom fim de semana. E agora sim, vamos então aqui espreitar a página da Autoridade Nacional de Emergência e Proteção Civil, que nos diz que neste momento estão 52 ocorrências em aberto, num total de 366 operacionais, apoiados de 125 meios terrestres e 3 meios aéreos. E vamos já ver, vamos falar sobre aqueles que estão em despacho, que são 7 ocorrências com 38 operacionais, 14 viaturas e um meio aéreo. E são eles então de Mato, na zona de Torres Vedras, que é onde se encontra o meio aéreo, com 19 operacionais e 4 viaturas. Temos também aqui uma queda de árvore aqui na zona de Vila Nova de Poiares, uma consolidação de rescaldo em Alijó, limpeza e viabilização de perigo em Albergaria Velha, outra consolidação de rescaldo em Vizela, operações nacionais de assistência ali na Nazaré e movimento de massa na zona da Sertã, Pedrógão Pequeno. Depois, temos em curso, temos 22 ocorrências no total de 36 operacionais e 16 viaturas. Aliás, em curso temos 22 ocorrências, assim é que é, com 36 operacionais e 16 viaturas, e são elas então de natureza de acidente com veículos fora de estrada, na zona de Macedo Cavaleiros, operações nacionais de assistência, são em vários locais. Temos também aqui são estas que eu estou a dizer que estão aqui em curso. Neste momento então. Depois temos aqui em resolução, temos 2 ocorrências no total de 12 operacionais e 4 viaturas, são uma colisão rodoviária na zona da Marinha Grande e uma de indústria, oficina e armazém na zona de Pombal. Depois vamos por fim aos que estão em conclusão, que são 20 ocorrências, no total de 247 operacionais, 81 viaturas e aqui estão 2 meios aéreos, e vamos já saber aonde. Temos então um despiste na zona de Loures, uma colisão rodoviária em Albergaria Velha, uma de natureza de Mato em Almada, de Mato também em Chaves, em Alijó, agrícola também na Batalha, em Rezende também de Mato, povoamento florestal, este sim tem aqui um meio aéreo, que é ali na zona de Ourique, em Laborela, conta aqui com 17 operacionais, 8 viaturas e um meio aéreo. Depois, novamente de Maio, na zona de Mar Canaveses, em Odmira também de Mato, de povoamento florestal em Casal Novo, portanto isto será ainda a zona de rescaldo que estão ali fazendo, a zona de Almalaguês, depois do povoamento florestal também aqui na zona de Odmira, e também uma aérea que anda aqui na zona de Faf em Monte e Queimadela, na zona de Igreja, com 6 operacionais, uma viatura, então um meio aéreo, portanto será mais de vigilância neste caso e de consolidação. Depois, de Mato também Castro Daire, povoamento florestal em Aveiro, em Proença Nova, e são estas que estão então aqui neste momento em conclusão. Também nos diz a página que neste momento não existem ocorrências significativas ativas.

Mas dimos a mais uma musiquinha. Vou saudar a Dona Fátima Ferrão, que também está connosco. Bom dia, bom fim de semana para si e para a família, claro. Vamos então a mais uma musiquinha. Sónia Flávio Andrade, que ele diz: ainda somos nós. Vamos lá escutar.

Sónia Flávia Hugan de Andrade com este Ainda Somos Nós. 8 horas 54 minutos. Um beijinho também para a dona Adelina, que também está connosco ali pelas Torzelas. Bom dia, bom dia. Votos também aqui de um bom fim de semana. E ora, e mais, temos o Fernando Almeida que também está connosco. Um beijinho, Fernando. Votos também de um ótimo fim de semana. Vamos então aqui nestes minutinhos vermos as capas dos jornais de âmbito nacional. Começamos aqui pelo Jornal Público, faz aqui a reportagem fotográfica sobre que já não temos por onde esticar. 4 famílias explicam a ginástica que fazem com o custo de vida. Portanto, aqui um destaque no Jornal Público de hoje. Ainda hospitais alertam para inverno difícil, sem solução para os tarefeiros. Ainda no Estado, 2 imóveis vendidos tinham renda potencial de 1,3 milhões. No ensino secundário, 45% dos alunos estrangeiros não concluem em 3 anos. E ainda Lisboa sem oferta. Oeiras e Cascais aumentam quartos para professores. Na apresentação do livro, Centeno não gostava nada de ser primeiro-ministro e ainda nas presidenciais, eleições em São Tomé marcadas pela compra de votos. O Jornal Notícias faz destaque para Burlão, que lucrou milhares com falsas bolsas de estudo para imigrantes. Ainda destaca aqui com reportagem fotográfica sobre os 10 quilómetros de caminhões que invadiram autoestradas. Profissionais da terraplanagem reúnem-se com o ministro da segunda-feira. Presidente da República está preocupado com o impacto dos combustíveis nas famílias e nas empresas. Ainda outro destaque, mais de 300 bombeiros feridos este ano em serviço. A maioria dos casos está ligado ao combate a incêndios. E ontem faleceu então a bombeira de Rezende, depois de ter sido atingida por um eucalipto. Maria João tinha 24 anos. No ensino, falta de regime para intérpretes deixa em risco a integração de surdos. Na Póvoa de Varzim, metade das casas para rendas acessíveis estão por ocupar. Na saúde, surto de gripe A causa 4 mortes num lar em Estremoz. E ainda Serralves, festa de outono, cruza tradição, natureza e arte contemporânea. E é com essa notícia que faz grande destaque aqui o Correio da Manhã. Surto de gripe A provoca drama em lar. Ministério Público abre inquérito à instituição de Estremoz. 25 idosos doentes e 4 já morreram. 2 funcionárias da Santa Casa de Veiros estão infectadas. Ainda camionistas e automobilistas protestam. Gasóleo subiu mais 50 cêntimos por litro com a guerra no Irão. Ainda na próxima semana combustíveis ficam ligeiramente mais baratos, mas continuam acima dos 2 euros por litro. Ainda a morte misteriosa na vida do ciclista passada a Pente Fino. Na educação, o ministro acusa a FENPROF de boicote e ainda na RTP, governante na mira de novas auditorias. Ainda certificados com taxa de 2,5%, juros do aforro esbarram no teto. Ainda no futebol, seleção, Jesus aprova defesa antes do furacão Alan. E ainda o Shell Group abre portas à renovação. Está disponível para renovar então com o Benfica. Ainda destaque para Maria João, tinha 24 anos, a Polícia Judiciária investiga fogo que matou então bombeira.

Vamos aos jornais locais, vamos aqui ao do fim de semana do Diário As Beiras. Tentúgal celebra património das misericórdias. Ainda destaque para Coimbra, município abre concurso público para abater 115 veículos abandonados. Na Figueira da Foz, Câmara suspende presença de trotinetes partilhadas na rua. E ainda mira homem de 50 anos detido por posse de arma de fogo e droga no carro. Em Penela, a população residente no concelho aumentou em 4 anos. E ainda destaque para a ginástica, atletas de Coimbra disputam finais da acrobática no Mundial. Vamos ao Diário de Aveiro. 7,2 milhões garantem refeições escolares. A Câmara de Aveiro adjudicou 2,5 milhões de refeições escolares para os anos letivos 2026-2027 e 2027-2028 para os alunos do estabelecimento de ensino do pré-escolar ao secundário. Ainda com a reportagem fotográfica, Aveiro compete pelo melhor hambúrguer. O Portugal Burger Cup chegou ontem a Aveiro e decorre até o próximo dia 5 de outubro. Ainda em Aveiro, primeira hora da utilização do bug é gratuita. Em Aveiro, exposição canina e felina anima o Parque das Feiras. Em Águeda, Polícia Judiciária deteve incendiário reincidente e ainda alunos caminham no Dia Europeu do Desporto na escola. Meia Maratona de Ovar vai para a estrada de 4 de outubro. Estamos a chegar ao final desta primeira hora deste bom dia de hoje, por isso deixamos o Diário de Coimbra e os desportivos para o início da próxima hora. Para já então terminamos esta horinha, dando um beijinho também para o Sr. Mário Pires e a esposa ali em Tordeita, que também estão na nossa companhia. Bom dia e bom fim de semana. Batida de coco, coração embriagado.

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1: A Comissão de Melhoramentos de Sequeiros, coletividade sediada em Sequeiros, freguesia de Selavisa, concelho de Arganil, vai levar a efeito um almoço convívio com animação

0: Conselho, destinada à recepção de sobrantes florestais e agrícolas. Desenvolvido no âmbito do projeto Redes Regionais de Valorização da Biomassa Lenhosa, promovido pela Comunidade Intermunicipal da Região de Coimbra, este parque, com cerca de 5 mil metros quadrados, pretende facilitar a recolha e gestão dos sobrantes florestais e agrícolas, promovendo a sua valorização e contribuindo para a redução da carga combustível e do número de ignições no âmbito da Estratégia de Prevenção dos Incêndios Rurais. A criação desta segunda infraestrutura surge na sequência da utilização registada no primeiro parque de biomassa do concelho, que já recebeu cerca de 93 toneladas de resíduos. A rede municipal será ainda complementada com dois contentores destinados à deposição de resíduos verdes, um em São João da Boa Vista e outro junto ao Estádio Municipal de Tábua, permitindo também a recolha de resíduos provenientes da manutenção de jardins e espaços verdes. A Câmara Municipal de Mortágua já adjudicou a empreitada de reabilitação da cobertura da piscina interior e substituição dos vãos exteriores, uma obra que tem o valor de 253.007,12 € com IVA incluído. Com esta intervenção de requalificação da piscina interior, abrangendo a cobertura e os vãos exteriores, pretende-se, segundo a autarquia, reforçar as condições estruturais da piscina, a nível da cobertura, melhorar o isolamento térmico, nomeadamente com a colocação de vidros duplos e o sistema de climatização, e aumentar a eficiência energética do edifício e, desse modo, proporcionar melhores condições de utilização. A empreitada tem um prazo de execução de 150 dias, no entanto, o município e a empresa adjudicatária irão envidar todos os esforços no sentido da conclusão das obras com a maior brevidade possível.
1: O estado do tempo nas próximas 24 horas.
0: Céu em geral pouco nublado, apresentando períodos de mais nebulosidade no litoral centro até ao início da manhã e aumentando de nebulosidade a partir da tarde, em especial por nuvens altas. Vento fraco a moderado, soprando por vezes forte até 40 km/h na faixa costeira e serras do litoral oeste. Possibilidade de formação de neblina ou nevoeiro matinal em alguns locais do litoral centro, pequena subida da temperatura máxima no litoral oeste. São estas as previsões para este sábado. Votos de que passe um ótimo dia, um bom fim de semana na companhia da RCA.
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Ora, 9 horas 13 minutos, ficámos então aqui com o Batida de Coco e este coração embrigado a começar então esta segunda hora deste bom dia de hoje. Um bom dia assim com muitas nuvens aqui por Arganil, é verdade. Ora, tínhamos visto as capas de âmbito nacional que estão, vimos duas de âmbito local, falta-nos só ir então aqui ao Diário de Coimbra, que então faz hoje destaque com Penela, que vê finalmente avançar empreitada para a reparação do antigo IC3. Adjudicadas por mais de 2,7 milhões de euros, as obras para resolver os estragos causados pela tempestade de início do ano que motivaram o encerramento da via. Ainda aqui com reportagem fotográfica, protesto contra custos de combustíveis ouviu-se em Coimbra. Cerca de 450 caminhões percorreram a autoestrada em marcha lenta que terminou em Coimbra Sul. Também aqui no Diário de Coimbra, um especial faltam nos hospitais do Serviço Nacional de Saúde 350 farmacêuticos. Na colombofilia, Mira recebe hoje os campeonatos internacionais e ainda na distrital, a AF de Coimbra sorteou provas de futsal e futebol jovem. Coimbra celebra Dia Europeu das Línguas, reabilitadas ainda 33 casas da Fonte do Castanheiro e ainda ciência sai à rua e cativa na Baixa de Coimbra. Portanto, tudo destaque-se aqui na capa do Diário de Coimbra de hoje. Visto que estão os locais, nos jornais locais, vamos então aqui para os desportivos e vamos aqui ao jornal A Bola. Catame e Fresneda, renovações prioritárias até a reabertura do mercado, ala direita segura, cada vez mais importantes no plantel, ficarão ligados até 2031 com melhorias. Nuno Santos vai voltar ao trabalho no relevado. Ainda destaque para a seleção, Nuno Mendes apto para Oslo, lateral esquerdo assustou-se, mas seguiu viagem e pode jogar na capital norueguesa, sub-21 vem apuramento adiado. Ainda Benfica, Kaminski lesiona-se e Luca Bacchio marca. Noite de contrastes internacionais encarnados. Ainda no Porto, Samu ganha espaço na luta pela frente e da seleção do México pode ter atrasado Jiménez na corrida do ao lugar de André Silva. O Record faz destaque também aqui para o Sporting. Fresneda e Flávio renovam depois da pausa da FIFA. Contrato até 2031, espanhol com ordenado acima de 1 milhão e cláusula do extremo sobe para os 100 milhões. Ainda, vitamina F, vice André Bernardo explica a dura mudança do símbolo a adeptos que o têm tatuado. Ainda elogios até que de Ancelotti, Iracunda faz o golaço de livre ao Brasil, sentimento incrível. Aí ainda no Derry faturou e assistiu no sub-20 de Inglaterra. Gene, que festejou por Moçambique. Ainda Nuno Mendes à disposição da Noruega após susto em Gales. No europeu sub-21, Bulgária 2, Portugal 1, apuramento adiado. No Porto, de alternativa à indiscutível, Rosário de Pedrical, exibição no clássico reforça estatuto. Golo pela República Dominicana aumenta motivação. Só Gagliari e Lyon sofrem menos. Defesa a brilhar na elite europeia. Ainda destaque no Benfica, oportunidade na vista da Argentina. Pressianini soma pontos. 100 minutos com Marco Silva. Anísio aproxima-se da B. Vínculo termina em 2027. Já Neumed mais perto de continuar. Internacionais em ação. Kaminski sai lesionado. Luca Bacchio marca e Sudakov assiste. Faz destaque aqui na capa do Record. Por fim, vamos ao Jornal do Jogo. Faz destaque aqui com o Porto, cada vez mais influente no Dragão. Médio deu vitória à República Dominicana. Rosário acerta as contas. Soldado Farioli é exemplo de superação desde a infância. E Darlene Reis diz que teve um impacto enorme na seleção. É fundamental. Ainda uma entrevista a Sérgio Conceição é duro porque gosta de nós. Diz então Abraham Marcos, que brilha no início da época positivo no Estrela da Amadora. Na seleção sub-21, bilhete sem check-in. Então, adiada então a qualificação para o Europeu 2027. No Sporting, o samba de Iracunda do outro lado do mundo, André Bernardo e o apoio à centralização, o todo vale mais do que a soma das partes. Ainda no Benfica, de cabeça à roda com Pressianini, José Mourinho estava feliz no Benfica e em Portugal. No Internacional, culpado de 114 das 115 acusações de infração de regras financeiras de Premier League, Manchester City está em maus lençóis.

E assim ficamos então a saber o que hoje podemos encontrar nas bancas, nos jornais, tanto a nível nacional como local, como também nos desportivos, que estão então hoje à venda. Ora, são 9 horas e 18 minutos, vamos aqui ver, não temos aqui mais ninguém para falar entretanto, por isso continuamos com música. Tiago Neto e Paulo Fragoso com esta Festa Boa.

hoje vamos então ver que efemérides se celebram neste dia 26 de setembro. Hoje então temos o Dia Europeu das Línguas, o Dia do Ex-Fumador, o Dia Internacional do Coelho, Dia Mundial da Contracepção, Dia Nacional do Farmacêutico e o Dia Internacional para a Eliminação Total das Armas Nucleares. Hoje então, Dia Europeu das Línguas, comemora-se sempre então o 26 de setembro e o objetivo deste dia é celebrar a diversidade de línguas na Europa e procurar atingir a compreensão intercultural do velho continente. Saber-se comunicar em outras línguas traz benefícios para a saúde mental, vida social e também pode ser um grande diferencial na carreira profissional das pessoas. Dessa forma, este dia incentiva a aprendizagem de línguas estrangeiras. Em 2001, o Conselho da Europa teve a iniciativa de criar a data que se celebra em todos os 47 países membros desta entidade. Aulas de línguas, sorteios de cursos de idiomas, exibições de filmes, concertos, oficinas, exposições, espetáculos de dança, programas de rádio especiais, encontros e conferências são algumas das atividades realizadas neste dia. Tais eventos têm maior incidência em embaixadas, universidades, institutos de língua e institutos culturais. Em Portugal, as atividades são coordenadas pela UNIC Portugal e pela representação da Comissão Europeia em Portugal, sob o patrocínio da Comissão Europeia. Os eventos e celebrações podem ser conhecidos no site oficial deste dia. Sabia que na Europa existem 225 línguas autóctones, aproximadamente 3% do mundo do total mundial? Ainda existem 24 línguas oficiais na União Europeia e existem cerca de 60 línguas minoritárias ou regionais. É caso para dizer, e esta, hein? Hoje também se celebra o Dia Europeu do Ex-Fumador, que se celebra então sempre a 26 de setembro também. A data celebrou-se a primeira vez em 2013. O Dia do Ex-Fumador é celebrado nos países membros da União Europeia e visa felicitar todos aqueles que conseguiram deixar de fumar ou que estão a tentar deixar de fumar. As pessoas são encorajadas a enviarem mensagens de apoio e de parabéns a quem está a lutar contra o tabaco. Este dia, criado pela Comissão Europeia e Fundação Europeia do Pulmão, é apoiado por diversas celebridades, com forma de incentivar as pessoas a deixarem de fumar. Fumadores em Portugal, estudos indicam que o número de fumadores em Portugal tem vindo a baixar, contudo, estima-se que existam perto de 2 milhões de fumadores em Portugal. As doenças associadas ao tabagismo, o tabaco é a principal causa de morte evitável, sendo responsável por cerca de 10% das mortes que ocorrem no mundo, mais de 5 milhões de óbitos anuais. Muitas formas de cancro, como a faringe, do pulmão ou da bexiga, ou ainda doenças como as cardiovasculares ou doença pulmonar obstrutiva crónica, têm uma relação estreita com o hábito de fumar. Sabia que 7 em 10 fumadores desejam deixar de fumar por motivos de saúde? 5 em 10 fumadores pensam deixar de fumar pelas pessoas que os rodeiam ou ainda pelo preço do tabaco? Ora, ficam então aqui estas informações sobre o dia do ex-fumador.

Ora, Dia Mundial da Contracepção celebra-se a 26 de setembro. Os objetivos desta data passam por esclarecer a população sobre os diferentes tipos de contracepção existentes e por divulgar informações essenciais para a vida sexual ativa. Neste dia distinguem-se as vantagens e as desvantagens dos vários métodos de contracepção e realizam-se atividades com a fim de promover informações sobre estes métodos. São também revelados estudos com dados sobre os métodos contraceptivos. De acordo com a Sociedade Portuguesa de Ginecologia e da Sociedade Portuguesa de Contracepção, 94% das mulheres em Portugal usam algum método contraceptivo. A pílula é o método contraceptivo mais usado, mas a sua utilização tem diminuído em Portugal, registando-se um aumento de uso do dispositivo intrauterino, do implante subcutâneo, do adesivo ou ainda mesmo do anel vaginal. A pílula, o anel e o adesivo representam uma eficácia de 91% a 94%, enquanto o implante é uma eficácia de 99%. A Direção-Geral de Saúde promove um Programa Nacional de Saúde Reprodutivo. Falamos também aqui no Dia Nacional do Farmacêutico. Este dia celebra-se também a 26 de setembro e o objetivo do Dia Nacional de Farmacêuticos é divulgar a profissão no seio da sociedade e proporcionar o encontro dos farmacêuticos portugueses das diversas áreas de intervenção profissional. Neste dia estão de parabéns todos os farmacêuticos nacionais que prestam apoio aos portugueses diariamente. Em Portugal realizam-se comemorações organizadas pela Ordem dos Farmacêuticos com especial incidência em Lisboa e no Porto e em Coimbra. Esta é uma profissão com séculos de existência. O primeiro diploma sobre a atividade farmacêutica é a Carta Régia dos Boticários do Reino de 1449 e de Dom Afonso V. Este dia 26 de setembro foi acolhido pela Ordem dos Farmacêuticos como o Dia do Farmacêutico em homenagem a São Cosme e Damião, os padroeiros dos farmacêuticos. Já o Dia Internacional de Farmacêutica é comemorado no dia anterior, a 25 de setembro. 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

Hoje ainda também se celebra o Dia Internacional para a Eliminação Total de Armas Nucleares. Esta data foi criada pela Assembleia Geral da ONU em 2013 e celebrada pela primeira vez em 2014. O objetivo desta data é informar sobre os perigos das armas nucleares, assim como as vantagens económicas e sociais da eliminação total destas armas. O atraso das negociações sobre a ameaça atómica levou a ONU a estabelecer esta data, que tem como derradeiro fim proibir a posse, produção, aquisição, teste, desenvolvimento, armazenamento, transferência, uso ou ameaça de uso e a destruição das armas nucleares. Este dia surge no seguimento do Dia Internacional contra Testes Nucleares, também concebido pela ONU. Para marcar a data, realizam-se anualmente na sede das Nações Unidas, em Nova Iorque, reuniões entre os representantes da ONU e dos seus Estados-membros. O secretário-geral da ONU faz um apelo às nações para a urgência da eliminação das armas nucleares e transmite ainda uma mensagem para o mundo, no intuito de unir esforços para vencer um dos maiores desafios da humanidade. Desde o primeiro teste nuclear, em 1945, foram registados cerca de 2 mil testes nucleares, existindo aproximadamente 15 mil armas nucleares no mundo.

Ora, estamos a chegar então quase à publicidade, mas antes de irmos às compras, vamos ficar aqui então com a Águeda e este Deixa-te Andar. Manda um beijinho para o Sr. João Engenheiro ali por Carvalhal de Mansores, também está na nossa companhia. Bom dia. Bom dia também para a Dona Leonor Brás, que já há tanto tempo não nos deixava aqui um toquezinho. Espero que se encontre bem, Dona Leonor. Um beijinho e votos também aqui de um bom fim de semana. E vou saudar também a Dona Helena de Vilar, também já disse que estava do outro lado na nossa companhia. Beijinhos também à Dona Lourdes Figueiredo, também nos está aqui a desejar um bom dia. Bom dia, Dona Lourdes. Votos de um ótimo fim de semana. Vamos ficar então com a Ágata e que ela diz deixa-te andar e depois vamos às compras. Até já então.

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5: Hoje trago um livro de um autor estrangeiro, Denis Terriot, que é um autor canadiano, licenciado em Psicologia, mas que tem dedicado à escrita de romances e argumentos grande parte da sua vida. É um escritor premiado no Canadá e com prémios bastante importantes. Hoje o que eu trago deste autor é A Vida Peculiar de um Carteiro Solitário, que é nem mais nem menos que o seu segundo romance e que foi vencedor do Prémio Literário Canadá, Japão e finalista de um outro prémio da Academia de Letras do Quebec. Este autor tem já bastantes obras traduzidas em vários países, nomeadamente no nosso Portugal. Trata-se de uma história, digamos que apaixonada, original e profunda sobre a perpetuidade da vida. E simultaneamente torna-se cómica e ao mesmo tempo até trágica. Há episódios que nos fazem rir, mas há outros que depois nos fazem ficar demasiadamente sérios e imaginar o que está ali a acontecer. É filosófico com as descrições que faz este autor e tem uma escrita muito, muito repleta de pequenos pormenores que todos juntos se tornam em grandes pormenores do livro em si e da obra. Neste A Vida Peculiar de um Carteiro Solitário, temos perante o leitor um romance que poderemos considerar inesquecível, que evoca a escrita, o imaginário do autor e ainda a vida de dois amantes à distância. O carteiro vive numa vida solitária e faz rotineiramente as suas rondas, distribuindo cartas pelas ruas que lhe estão destinadas no circuito. No fim do dia, regressa a casa, ao seu apartamento, que não partilha com ninguém, porque ele é um carteiro solitário, portanto, apenas e só tem por companhia o seu peixinho. Até que um dia descobre uma maneira de não se sentir tão sozinho quando chega à casa. Será a melhor maneira? Isso é o que o autor, nos propõe e que o leitor irá depois ter a sua própria opinião. Quando ele descobre então uma forma de quebrar o vazio da sua vida, o que é que ele faz? Começa a roubar a correspondência alheia, abre os envelopes, de uma forma bastante rudimentar, mas eficaz, com vapor, e lê as cartas guardadas no seu interior. Estas fazem-lhe companhia. E é assim que o nosso carteiro Bilote, que é o seu nome, descobre as cartas de uma tal Ségolène. Esta senhora correspondia-se com um tal grande Pré, um mestre na arte de bem escrever poesia. E as cartas que ambos trocam são compostas por apenas 3 linhas, um pequeníssimo poema. Escrevem poemas a que chamam haiku, um ao outro. São de uma simplicidade e a elegância de versos comovem o Bilote. E ele começa a apaixonar-se pela Ségolène. Um dia, durante o seu trabalho de distribuição da correspondência, o carteiro testemunha um trágico acidente. E quem é que está envolvido nesse acidente? O tal grande Pré, que se correspondia com a senhora Ségolène. E este é apanhado num acidente quando se aproxima do marco do correio para enviar mais uma carta para a sua apaixonada. E é atropelado e acaba por morrer na berma da estrada. Uma tragédia. Bilote toma então uma decisão ousadíssima. Vai passar a meter-se na pele do grande Pré e continuar a escrever à tal senhora. Durante quanto tempo? O leitor descobrirá. Ele continua a viver aquela mentira e aquele amor por alguém que ele não conhece, senão das cartas que interpelava pelo meio. No registro muito intimista e tocante, este autor explora os temas do amor, da imaginação, do sonho e das dimensões inconscientes do espírito humano, porque Bilote, a dada altura, vai viver para a casa do grande Pré, vai encarnar profundamente a sua personagem e vai viver intensamente um amor à distância com alguém que ele nunca viu e que ele não conhece. É um livro interessante. É uma história de amor apaixonante e bastante singular. Perante um cenário de uma vida perfeitamente enraizada numa rotina, a rotina de um carteiro a distribuir cartas de porta a porta. E agora pergunto eu, e quantos casos como este não haverá na vida real? Fica a questão no ar. Leiam A Vida Peculiar de um Carteiro Solitário. Este não é da Biblioteca Municipal, este livro é da minha própria biblioteca, mas é um livro bastante interessante. Fica a sugestão.

Augusto Canari, amigos, é disto que o povo gosta, agora que são 9 horas 52 minutos deste sábado, dia 26 de setembro. Ora, vamos, depois na próxima horinha, vamos então saber, vamos novamente saudar aqui os nossos aniversariantes de hoje, vamos saber mais sobre os signos, o que é que os signos nos reservam, divulgação de alguns eventos e música não vai faltar. Por isso, continua connosco aí desse lado. Para já, ficamos com os Nemans e este Há Uma Vida Louca.

0: Olha, uma música dos Neymans que eu por acaso não conhecia. Há uma vida louca, este tema então que já é aqui de 2017. Ora, a nossa Andréia Abrantes diz que tem festa na terra dela, é verdade, em Sangalhos, vai estar em festa de 26 e 27 e haverá tasquinhas. Não consigo ler muito bem que a imagem está assim um bocadinho desfocada, e depois amanhã haverá uma caminhada do associativismo e haverá tasquinhas também. Portanto, isto é que eu consigo ver melhor, por isso se estiver por ali por perto, Sangalhos está em festa hoje e amanhã ali em Sangalhos, claro. Ora, um beijinho então à nossa Andréia e votos então de um bom fim de semana é que eu desejo. Beijinhos ao seu Manuel António ali por Vila Franca da Beira, que também está connosco. Bom dia, bom dia. Votos também aqui de um bom fim de semana. Olha, e saiba que já no próximo, já que estamos aqui a falar de eventos, saiba que já no próximo dia... Ah, pera lá que eu tenho aqui mais alguém para falar. Tenho sim, tenho a dona Laurinda Alves, também está connosco ali por Sernada. Bom dia, dona Laurinda. Ora, e já só temos aqui dois minutinhos, mas depois também temos aqui um pedido da nossa diretora Tânia, que diz que quer uma musiquinha para o Luizinho. Neste momento a Tuna está de viagem para o Conselho de Oeiras, Lisboa, um concerto para um concerto, e mandamos um beijinho para ele, se puderes, claro. Passa, sim senhora. Já no início então da próxima horinha vamos então ficar com a música da Tuna para o nosso Luizinho. Um beijinho para o senhor José Antunes, também está connosco. Bom dia, bom dia. E como eu estava a dizer, vai haver um primeiro convívio de perícia automóvel organizado pelo Grupo Esportivo Vila Covense, já no próximo dia 11/10, com início às 13 horas no campo de futebol da Diga Eiffel. Ora, pode-se inscrever para o 966-91733, 964 032288 e 963-509-850. Diga-se que isto é uma angariação de fundos para a aquisição da tenda para eventos aqui deste Grupo Desportivo Vila Covense. Portanto, é uma forma de ir aqui ajudar aqui o Grupo Desportivo Vila Covense. Dizer também que esta prova é em terra batida. Pronto, este convívio de perícia automóvel no Grupo Desportivo Vila Covense, no campo futebol da Diga Eiffel, no próximo dia 11 de outubro, por volta das 11 horas. Portanto, fica aqui esta divulgação deste evento aqui para ajudar então o Grupo Desportivo Vila Covense. Então, quase a chegar ao final, deixa-me ver se eu tenho aqui mais um toquezinho para falar. Não tenho, por isso ficamos só com um bocadinho. Vamos ficar aqui com o nosso jingle do Rádio Clube de Arganil, claro. Até já.
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0: São 10 da manhã.
1: Ora, é verdade, são 10 da manhã. Já de seguida vamos ficar aqui em simultâneo com a Antena 1 para sabermos o que se passa no país e no mundo. E depois, na próxima horinha, vamos divulgar alguns eventos. Vamos novamente saudar aqui os nossos aniversariantes. Vamos ter a leitura dos signos também, aqui com a previsão da Marília Martins. Mas, para já, vamos ficar então... E música, claro que não vai faltar música. Por isso, continue connosco aí desse lado. Para já, vamos em simultâneo com a Antena 1.
2: Muito bom dia, são 10 horas em Portugal continental e na Madeira, 9 horas nos Açores. Em destaque nesta edição.
3: É hoje que se realiza o maior encontro da visita do Papa a Paris. O Papa Leão XIV vai celebrar uma missa ao ar livre na Praça da Concórdia, com centenas de milhares de pessoas esperadas ao longo da famosa Avenida dos Campos Elíseos. E é para lá que vamos já a seguir neste jornal. O presidente dos Estados Unidos terá rejeitado o acordo proposto ontem pelo Irão para reabrir em 7 dias o Estreito de Hormuz. É um acordo blindado de condições que Donald Trump não aceitou.
2: Notícias, edição da jornalista Cláudia Aguiar Rodrigues.
3: O sábado do Papa Leão, em Paris, começou no centro de acolhimento para migrantes. O Papa cumpre

0: a celebração em Paris, antes do Sumo Pontífice arrumar a Lourdes. Agora Leão XIV está numa casa refúgio de migrantes e de refugiados, ele que no seguimento também do Papa Francisco tem apelado à união da sociedade, no apoio a estas comunidades e não na divisão e na expulsão sem glória e sem humanidade destas comunidades que vêm à procura de melhores dias, e depois vai encontrar-se com jovens católicos, e aqui em torno da Concórdia, à volta do Rio Sena, vai-se fazendo a festa, é uma multidão muito colorida, uns trazem as bandeiras do Vaticano, outros das suas regiões, outros dos seus países, há muitos europeus, há muitos também da América Latina, há portugueses com a bandeira das esquinas às costas, e há muitos jovens com os trajes académicos, com as camisolas, as fardas de escuteiros. É uma multidão colorida e festiva que espera ouvir as palavras de esperança, dizem, de Leão XIV a esta imensa multidão.
1: Esperança para um ponto de encontro que está marcado para as 14h, hora de Lisboa, na Praça Concórdia, onde deverão também estar mais de 2.000 sacerdotes que vão celebrar em conjunto com o Papa Leão XIV uma missa ao ar livre, acompanhada por um vasto coro com vozes portuguesas que vão cantar em latim. São vozes que ficamos a conhecer ao longo desta semana nas manhãs da Antena 1. O presidente dos Estados Unidos rejeitou uma proposta do Irão para reabrir o Estreito de Hormuz dentro de 7 dias. Donald Trump poderá retomar os ataques após as eleições intercalares, é o que está a avançar o The Wall Street Journal, que cita responsáveis norte-americanos que não estão identificados. O jornal dá ainda conta que Trump disse não à proposta por desconfiar da capacidade de Teherão para corresponder às exigências e que espera retomar os bombardeios ao país no Médio Oriente após as eleições de novembro. Junta-se a nós em direto neste jornal a especialista em assuntos do Médio Oriente, Joana Ricardo. Bom dia.
2: Bom dia.
1: Esta proposta por parte do Irão significa ou tem alguma leitura de esforço pela paz?
2: Bom, eu acho que a leitura que podemos fazer do que é essa proposta iraniana ela é um retorno ao status quo do que era o memorando de entendimento, contudo com uma alteração. A mudança de situação geopolítica por conta do avanço dos Houthis no Iêmen, nomeadamente em direção ao Estreito de Bab el-Mandeb, o Irão nessa altura tenta trazer de volta a lógica que tinha sido quebrada ainda em julho, porém sabendo que num contexto pré-eleitoral nos Estados Unidos há uma pressão ainda maior sobre o preço dos combustíveis e que um fechamento potencial do Estreito de Bab el-Mandeb seria ainda mais penalizador para os Estados Unidos, para as eleições e para o Partido Republicano. E é que o Irão tem dito que não tem qualquer ligação com as ações dos Houthis, o que é difícil de acreditar nessa altura, porque elas coincidem precisamente com o momento de estrangulamento econômico dos Estados Unidos contra o Irão. No entanto, nós temos uma situação que é difícil de compreender, que é por que Donald Trump diz que vai avançar para a via militar, sendo que não tem conseguido até hoje.
1: Sim, a proposta de Teherão previa a reabertura do Estreito de Hormuz, retomada das negociações nucleares em troca do fim do bloqueio dos Estados Unidos aos portos iranianos, e é uma medida que está a causar graves danos à economia deste país. No entanto, Trump continua a afirmar e a afirmar abertamente que o Irão está a implorar por um acordo que desmantele o programa nuclear.
2: O Irão...
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0: Ora, está uma musiquinha da Tuna, que a Tuna de Arganil vai então a caminho do Eras para um concerto e querem deixar um beijinho ao Luizinho com esta música da Tuna. Então, Luizinho, espero que tenhas gostado aqui da minha escolha musical com esta Marcha do Vapor. E agora, nada melhor que me saudar então aqueles que hoje são pequeninos neste sábado, dia 26 de setembro.
1: Parabéns, parabéns, parabéns para você.
0: Então hoje quem está de parabéns é a Dona Fernanda Maria Santos Pereira, na Moimenta de Maceradão, que é sócia 2243. E depois temos aqui três aniversários de casamento. Dona Isilda Marques Custódio Coisinha e Silvinho Coisinha, em Porto Silvado Pomares, que é a nossa sócia 2367. Sr. Fernando Duarte Bernardo e Maria de Lourdes Duarte, em Vilar de Ordem, que são o Sr. Fernando é o nosso sócio 2492. E depois temos o nosso padrinho 219, Sr. Armando Nunes, em Pomares, que celebra então mais um aniversário de casamento. Então, para eles, faço votos da boa continuação deste dia de aniversário, com muita saúde por muitos anos e, claro, que estes casais também renovem os seus votos de felicidade por muitos anos. Para eles, vai aqui o Zé Mar com feliz aniversário.

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Ora, marca então na vossa agenda próximo dia 17 de outubro, o 13º aniversário do Somos Beira Serra. E agora, vamos então saber que vou novamente falar-vos sobre então esta primeira perícia automóvel, que vai então a decorrer no próximo dia 11 de outubro, será domingo, aqui uma organização do Grupo Desportivo Vila Covense, será em Terra Batida e no campo de futebol da Digifel. Pode-se inscrever para o 966-911-733, 964-032-288 ou ainda para o 963-509-850. Angariação de fundos para aquisição então de uma tenda para eventos. Já sabe, será então no próximo dia 11 de outubro este primeiro convívio perícia automóvel, a organização do Grupo Esportivo Vila Covense.

A aveia também vai estar em festa já no próximo... Ou, aliás, hoje e amanhã, assim é que é, festa de São Miguel na Aveia Pombeiro da Beira. Hoje, a partir das 16 horas, missa solene, 20 horas, abertura do bar e quermesse, haverá bifanas, caldo verde e filhotes, e às 20h30, baile com o grupo musical Aires Silva. No dia 27 de setembro, amanhã, às 13 horas, almoço convívio com os aveienses e amigos, 15 horas, leilão de ofertas e a animação também com o Somos Beira Serra, depois, então, após o almoço. Portanto, apareçam e levem um amigo para, então, celebrarem aqui a festa de São Miguel na Aveia Pombeiro da Beira.

Também está a decorrer a Feira de São Miguel das Nozes e dos Abraços, até o próximo dia 27 de setembro, ou seja, até amanhã, em Celavisa. Hoje, então, já está a decorrer a Feira Tradicional e de Artesanato. Às 12 horas será o Sons do Mondego e depois, novamente, a partir das 15 horas, animação com Sons do Mondego, Rancho Folclórico da Ribeira de Celavisa, Sons do Zezre e DJ Valelo. E por volta das 17h30 haverá Porco no Espeto, uma oferta da Junta de Freguesia. Amanhã, domingo, dia 27 de setembro, às 9 horas, caminhada pelo Trilho do Sossego, integrado na Semana Europeia do Desporto 2026 de Arganil, e às 13 horas, almoço convívio no Parque do Arieiro, organizado então pela Comissão de Festas da Nossa Senhora da Boa Viagem. Ora então, já no próximo dia, aliás, está a decorrer até amanhã a Feira de São Miguel das Nozes e dos Abraços em Celavisa. Por isso, se quiser, apareça por lá. Ora, então, neste momento são 10 horas 28 minutos. Eu vou saudar quem nos deixou aqui mais toquezinhos. O Sr. José Antunes, ali por avô, está connosco. O Pedro Inácio também deseja-nos aqui um bom dia, um bom fim de semana também para ti, Pedro. O Sr. Ramiro Duarte também está na nossa sintonia. O Sr. José Fernandes também está connosco. E o nosso Luizinho gostou então da música. Muito obrigada pelo feedback, Tânia. Um beijinho grande para o nosso Luizinho e os seus pais. E para vocês também, uma boa viagem. E uma boa viagem então para a Tuna de Arganil, que vai então a caminho de Oeiras. Um beijinho grande, Tânia, que tenha tudo bom para vocês. Ora, e a nossa Maria Neves diz então que já estão nos preparativos ali na Festa da Aveia, não é? Um beijinho grande então para a Maria Neves, que já estão com a mão na massa, e diz assim: a Arminda já está em ação. Olha que maravilha, é assim mesmo, é assim que nós queremos ver a Arminda, é assim, em ação. Ora, beijinhos para vocês também, e se Deus quiser, até amanhã estaremos então por aí a fazer-vos companhia e a tentar animar também aí o pessoal, não é? Claro. Ora, mais, para já não tenho aqui mais ninguém para falar, por isso vamos à música. Hilda de Castro, e ela diz: Nunca Mais na Vida. Vamos lá então escutar.

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1: E vamos agora saber o que cada signo nos reserva então para este dia 26 de setembro. Começamos aqui pelo signo de Carneiro, que hoje tem a carta 5 de Copas, que significa derrota. No amor, possíveis problemas com o seu companheiro, calma que melhores dias virão. Na saúde, fortaleça o sistema imunitário tomando um suplemento vitamínico. Já no dinheiro, um colega pode tentar prejudicá-lo, acautele-se. Números da sorte então para Carneiro são os números 4, 12, 15, 38, 39 e o número 47. Touro tem a carta do dia o diabo, que significa energias negativas. No amor, proteja-se das energias más que prejudicam a relação. Seja confiante. Na saúde, beba água e sumos naturais. Evite bebidas alcoólicas. Já no dinheiro, deixe-se de fantasias. Agarre-se ao trabalho e melhore o desempenho. Números da sorte então para Touro são eles números 9, 11, 16, 26, 37 e o número 44. Gêmeos tem a carta do dia Rei de Paus, que significa força, coragem e justiça. No amor, promova a harmonia na sua casa. Seja sempre justo. Na saúde, melhore o seu humor, comendo mais arroz e massa integrais. No dinheiro, com determinação, conseguirá terminar um projeto urgente. Números da sorte, então, para Gêmeos são os números 1, 18, 21, 24, 32 e o número 43. Caranguejo tem a carta do dia 6 de Copas, que significa nostalgia. No amor, é provável que se sinta mais nostálgico, converse com os seus amigos. Na saúde, se ganha uns quilos, inicie uma dieta para voltar ao peso saudável. Já no dinheiro, não é boa altura para novos negócios. Números da sorte, então, para Caranguejo. 9, 11, 17, 25, 33 e o número 41. Leão tem a carta do dia 6 espadas, que significa viagem inesperada. No amor, seja mais atencioso com as pessoas que ama. Na saúde, tome um banho de água bem quente para eliminar dores nas costas. Já no dinheiro, momento favorável para colocar em marcha um projeto. Poderá ter que fazer uma mudança. Números da sorte então para Leão são os números 1, 5, 13, 25, 30 e o número 42. Chegamos ao meio da tabela com o signo de Virgem, que hoje tem a carta ao Papa, que significa sabedoria. No amor, dedica o tempo livre às pessoas que mais ama. Na saúde, se sofre de digestões difíceis, tome chá de Lúcia Lima. Já no dinheiro, conseguirá gerir a carteira com sabedoria. Quem não tem dinheiro, não tem vícios. Números da sorte então para Virgem são os números 1, 18, 21, 27, 28 e o número 45. Balança tem a carta do dia à força, que significa força, domínio. No amor, se anda algo a destabilizar a sua relação, chegou o momento de resolver essa situação. O diálogo é essencial. Na saúde, para evitar, para aliviar, aliás, as varizes, faça cataplasmas com folhas de alface. No dinheiro, com força e determinação, conseguirá marcar os pontos no trabalho. Números da sorte, então, para a balança, são eles números 4, 7, 21, 29, 36 e o número 47. Escorpião tem a carta do dia à temperança, que significa equilíbrio. No amor, vai sentir-se feliz. Partilhe esse sentimento com a pessoa que tem ao lado. Na saúde, mantenha a pele bonita, comendo mais vezes iogurte. Já no dinheiro, poderá ter que tomar uma decisão a nível financeiro. A sua intuição será de grande ajuda. Números da sorte, então, para Escorpião são eles números 7, 8, 21, 29, 36 e o número 45. Sagitário tem a carta do dia 7 de Paus, que significa desconexão, negociação difícil. No amor, possível discussão com o seu par, acalme-se e tudo correrá bem. Na saúde, o alho reforça as defesas e ajuda a baixar o colesterol, inclua-o diariamente na sua alimentação. Já no dinheiro, pode ficar surpreendido com a sua capacidade de negociação. Força! Números da sorte, então, para Sagitário são os números 5, 7, 12, 19, 34 e o número 37. Falamos agora para Capricórnio, que hoje tem a carta do dia, Rainha de Espadas, que significa melancolia, separação. No amor, evite ser inflexível se quer evitar uma separação. Avalie o que é melhor para si e haja em conformidade. Na saúde, beba sumo de laranja, ajuda a combater o colesterol. Já no dinheiro, pode ter um dia atribulado no trabalho. Números da sorte então para Capricórnio são os números 7, 11, 23, 25, 37 e o número 43. Falamos agora para os nativos de Aquário, que hoje tem a carta 7 espadas, que significa novos planos e interferências. No amor, confie no seu par, uma relação saudável só se consegue com confiança. Na saúde, para prevenir a osteoporose, coma maçãs, tome um suplemento de cálcio. Já no dinheiro, um colega poderá tentar interferir no seu trabalho, proteja-se. Números da sorte então para Aquário são os números 9, 10, 21, 24, 33 e o número 44. E por fim vamos aqui ao signo de Peixes, que hoje tem a carta à morte, que significa renovação. No amor, surpreenda o seu par com um jantar romântico. Na saúde, se passa muitas horas sentado, evite o sal, faz retenção de líquidos. Já no dinheiro, avizinha-se o início de um novo ciclo profissional que poderá trazer benefícios. Números da sorte então para Peixes são os números 1, 8, 17, 22, 33 e o número 40. Estas foram então as previsões para cada signo do zodíaco, previsões essas feitas então por Maria Helena Martins. Ora, muita gente nos deixou aqui toquezinhos, deixando toquezinhos quando estavam a ouvir o seu signo. Um beijinho para todos quando estão na nossa sintonia e obrigada por estarem aí desse lado. Para já, vamos então continuar com música e vamos ficar com o Doce Sintonia com Folia. Espero que gostem.

E assim me despeço, desejando a todos um bom fim de semana. E eu volto na próxima terça-feira para mais um Amanhecer na vossa companhia. Até lá, espero que fiquem bem e já sabem, sejam felizes.

0: São 11 da manhã.
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1: Numa organização da junta de freguesia local, com apoio das coletividades da freguesia, bem como do município de Arganil, entre outras entidades, nos próximos dias 2, 3 e 4 de outubro vai realizar-se em Secarias, Conselho de Arganil, a 23ª Feira de São Miguel. Segundo o programa agendado, sexta-feira, dia 2 de outubro, o certame começa com a abertura da feira pelas 18 horas, seguindo-se também a abertura da feira Abra a Bagageira uma hora depois. Às 20, haverá descamisada à moda antiga, com a participação do grupo folclórico da região de Arganil, seguindo-se a animação durante a noite com o DJ Pumpkin. No dia seguinte, sábado, dia 3 de outubro, pelas 10h30, terá início o torneio de futsal no Largo Antonino dos Santos, reabrindo a feira Abra a Bagageira pelas 14 horas. Às 17h, tem lugar o torneio de futsal para os Benjamins e é pelas 18 horas que vai ser celebrada uma missa em honra de São Miguel. À noite, a partir das 22 horas, haverá animação com o grupo Jovisson e o DJ Pumpkin. No último dia do certame, domingo 4 de outubro, vai realizar-se a feira tradicional e comercial no campo de futebol, a partir das 7 da manhã, seguindo-se às 10h30 um passeio de motas motorizadas e vespas pela freguesia. A feira Abra a Bagageira irá reabrir pelas 14 horas e meia hora depois decorrerá a corrida de carros de rolamentos. Às 15h30 haverá animação com a atuação da Academia Condessa das Canas, seguindo-se também pelas 17h30 a atuação da Tuna Moronhense e a partir das 21h30 da banda de Jokers. A União das Freguesias de Cadafaz e Colmial no Conselho de Góis vai celebrar pela primeira vez, no próximo dia 3 de outubro, o Dia da União das Freguesias, numa iniciativa que terá lugar no Largo do Santo António, em Cadafaz, e que visa reunir a comunidade em torno da história, das tradições

0: On Top e a partir das 23h30 o DJ Pimbas. Refira-se que o Dia da União tem entrada gratuita. Em Nelas foi apresentado recentemente o Plano de Mobilidade Urbana Sustentável, num encontro que permitiu dar a conhecer à comunidade as principais estratégias, soluções e propostas estruturantes planeadas para o futuro de uma melhor mobilidade no concelho. Durante esta sessão foram detalhadas as várias etapas de elaboração do plano, de três fases, com foco na promoção de transportes mais eficientes, na criação de vias mais seguras e na garantia da acessibilidade para todos. A iniciativa contou ainda com um espaço participativo dedicado à auscultação dos munícipes, que puderam partilhar as suas perspectivas, sugestões e preocupações sobre os desafios cotidianos do território. O processo segue agora com a análise e integração dos contributos recolhidos durante esta apresentação, consolidando a visão participada para uma mobilidade mais moderna e sustentável no concelho de Nelas.
1: O estado do tempo nas próximas 24 horas.
0: Céu em geral pouco nublado, apresentando períodos de mais nebulosidade no litoral centro até o início da manhã e aumentando de nebulosidade a partir da tarde, em especial por nuvens altas. Vento fraco a moderado, soprando por vezes forte até 40 km/h na faixa costeira e serras do litoral oeste. Possibilidade de formação de neblina ou nevoeiro matinal em alguns locais do litoral centro, pequena subida da temperatura máxima no litoral oeste. São estas as previsões para este sábado. Votos de que passe um ótimo dia, um bom fim de semana na companhia da RCA.
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0: São 13 horas.
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0: Paula Pereira a fazer-vos companhia nas próximas duas horinhas. Boa tarde aos nossos sócios e sócias, madrinhas e padrinhos aqui na nossa rádio e toda aquela maioria silenciosa que está sempre a acompanhar-nos do outro lado, mesmo que não dando toquezinhos. E começámos esta horinha com o Canário Jorge Ferreira com o tema Velhas, mas vamos então saudar aqueles que hoje são pequeninos neste dia 26 de setembro.
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0: Hoje então quem é pequenina é a Dona Fernanda Maria Santos Pereira, em Moimenta de Maceradão, que é sócia 2243. E depois temos aqui três aniversários de casamento. Isilda Marques Custódio Coisinha e Silvinho Coisinha, em Porto Silvado, Pomares. A Dona Isilda, que é a nossa sócia 2367. Vou até Vilar de Ordem saudar o Sr. Fernando Duarte Bernardo e Maria Luz Duarte, nosso Sr. Fernando, que é o nosso sócio 2492. E depois vou saudar o Sr. Armando Nunes e a sua esposa em Pomares, o Sr. Armando, que é o nosso padrinho 203. Então, para todos eles, faço voz de muito feliz, junto com quem mais amam, e que este dia se repita por muitos e muitos anos com muita saúde. E as casais que renovem os seus votos de felicidade por muitos anos. Para eles, vai então aqui os agredenses com o tema Teu Aniversário.

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Olá, olá, bom dia. E hoje o tema do nosso momento essencial é porque repetimos sempre os mesmos problemas. Já alguma vez sentiu que, por mais que tente fazer diferente, há situações na sua vida que acabam sempre por ir dar ao mesmo lugar? Muda a pessoa, mas a história parece repetir-se. Muda o trabalho, mas continua a sentir-se esgotado. Diz que desta vez vai colocar limites, mas acaba novamente a dizer que sim, quando queria dizer que não. E surge aquela pergunta: porquê é que isto me acontece sempre a mim? Talvez possamos começar por fazer outra pergunta: o que é que se está a repetir? Porque muitas vezes não é exatamente a mesma situação. É o mesmo padrão emocional a aparecer com uma roupa diferente. Pode ser a necessidade de agradar, pode ser o medo de desiludir, pode ser a grande dificuldade em dizer não, pode ser a necessidade de controlar tudo. Ou então aquela tendência para cuidar toda a gente enquanto nos deixamos sempre para depois. E o mais curioso é que muitas vezes nem percebemos que estamos a repetir, porque aquilo que fazemos repetidamente começa a parecer-nos normal. Aprendemos formas de reagir, de nos proteger, de evitar conflitos, de calar aquilo que sentimos, de estar sempre disponíveis. E algumas dessas formas podem ter sido importantes numa determinada fase da nossa vida. Mas aquilo que um dia nos ajudou a proteger pode mais tarde deixar de nos ajudar a viver. E é aqui que precisamos de mudar a pergunta. Em vez de o que há de errado comigo, vamos experimentar. O que é que eu ainda preciso de compreender em mim? Porque reconhecer um padrão não é culpar-nos, é começar a perceber. É olhar para uma situação e perguntar: porque é que eu reajo sempre desta maneira? Porque é que tenho tanta dificuldade em colocar este limite? Porque é que continuo a aceitar aquilo que sei que me faz mal? Estas perguntas podem ser muitíssimo desconfortáveis, mas também podem ser incrivelmente libertadoras. Porque enquanto não vemos o padrão, vivemos dentro dele. Quando começamos a vê-lo, aparece uma possibilidade nova, a possibilidade de escolher. Antes acontecia alguma coisa e nós reagíamos. Agora podemos começar a parar, a respirar, é observar e perguntar. Eu quero mesmo responder desta maneira. E atenção, fazer diferente não acontece simplesmente porque decidimos que da próxima vez vamos reagir melhor. É preciso compreendermos exatamente o que sentimos, perceber de onde vêm determinadas respostas e criar então novas formas de nos relacionarmos conosco e com os outros. Porque podemos mudar de relacionamento, de emprego, de cidade ou de circunstância e continuar a sentir exatamente aquelas dores. Apenas mudamos o cenário, mas ainda não olhamos para aquilo que levávamos conosco. E isto não significa que tudo o que acontece seja responsabilidade nossa, porque efetivamente existem perdas na nossa vida, existem injustiças no nosso dia a dia, há pessoas que nos magoam, há circunstâncias que nós não escolhemos, mas existe uma parte que podemos começar a conhecer: a forma como o nosso mundo interior responde àquilo que vivemos. E é aqui que começa o trabalho. Não é procurar culpados, é procurar compreensão. Talvez exista uma parte sua que está cansada de ser sempre forte, ou talvez exista uma parte que aprendeu a dizer não era perigoso.
Talvez tenha aprendido que para ser amado precisava de estar sempre disponível. E talvez essa parte não precise de ser combatida. Talvez precise, antes de tudo, de ser escutada. Por isso, deixo-lhe hoje um pequeno desafio. Quando voltar a acontecer aquela situação familiar, aquela em que pensa outra vez isto, pare, não tente imediatamente fugir, observe e pergunte: o que é que está a repetir-se aqui? É que pode ser uma emoção, ou então uma reação, ou então uma escolha, ou um limite que não colocou, uma necessidade que não expressou. E talvez consiga olhar para esta situação de outra forma, não apenas como mais um problema, mas como uma oportunidade de se conhecer melhor. Porque um padrão reconhecido deixa de ser invisível. E aquilo que conseguimos ver, podemos começar a trabalhar, podemos começar a transformar e pouco a pouco podemos deixar de repetir aquilo que já não queremos continuar a viver. Eu sou Paula Soares, especialista em reabilitação emocional e energética, e este foi mais um momento essencial. Até ao próximo momento, cuide de si e lembre-se: nem tudo aquilo que se habituou precisa de continuar a fazer parte da sua vida.

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15: Hoje vai ser um bolo de vinagre e canela. É muito rápido.
16: Muito bem, vamos aos ingredientes, não é? Primeiro lugar.
15: É verdade. Então, para fazer o bolo de vinagre e canela é necessário 3 ovos, uma chávena e meia de açúcar, uma chávena de água morna, meia chávena de óleo, 3 colheres de sopa de vinagre, 2 chávenas e meia de farinha, uma colher de sopa de fermento e uma colher de chá de canela.
16: Então vamos lá à repetição, Arminda, como é habitual, para pormos tudo em ordem.
15: 3 ovos, uma chávena e meia de açúcar, uma chávena de água morna, meia chávena de óleo, 3 colheres de sopa de vinagre, 2 chávenas e meia de farinha, uma colher de sopa de fermento e uma colher de chá de canela.
16: E vamos lá confeccionar o bolinho, que pode ser para o lanche, quem sabe, não é, Arminda? Alguém ainda tem tempo de o fazer.
15: Pois tem. Então começa por bater os ovos com o açúcar, adicionar a água e o óleo e o vinagre. Vai juntar a farinha e a canela e misturar bem. Acrescenta o fermento por último, coloca numa forma untada, leva ao forno a 180 graus durante cerca de 40 minutos. Depois, se quiser, no fim de já estar pronto, pôr uma cobertura, é 3 colheres de sopa de açúcar, 1 colher de chá de canela e vai polvilhar o bolo ainda morno, que fica fofinho e com sabor àquele bolo de antigo das aldeias. Não sei se já ouviram falar que havia aquele bolo antigo das aldeias. Isto tem um sabor assim semelhante.
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1: Acabámos de ouvir, tem o título Emoções, Saúde e Felicidade. E o nosso objetivo é ajudar os ouvintes a conhecerem-se melhor, a conhecerem os seus pensamentos e as suas emoções e até a controlarem essas emoções. Porque as doenças têm origem nelas, nas emoções que hoje em dia vitimam a maior parte da humanidade. Então, vamos lá continuar a ensinar este convívio com as nossas emoções. Por vezes nós não vivemos bem com elas. Convívio este que eu fui aprendendo ao longo dos últimos 50 anos de estudos e também vários cursos e formações, conferências que tenho assistido e que tenho dado. E nós aqui, na Rádio Clube Draganil, temos visto nas últimas semanas o significado do Sermão da Montanha e, em especial, das bem-aventuranças. E porquê? Porque nós hoje sabemos que o Sermão da Montanha é um texto de sabedoria profunda. O Sermão da Montanha tem verdades lapidares que a humanidade não seguiu, mas devia ter seguido. De resto, o Sermão da Montanha tem também conhecimentos profundos no plano das emoções humanas. Claro, também no plano da saúde e do equilíbrio das pessoas. Isto, se todos nós seguíssemos aqueles ensinamentos, seria bom para todos, mas muitos não chegam. Então vamos lá ver hoje mais um desses ensinamentos. E até hoje vou falar um pouco mais devagar, porque um dos ouvintes pediu-me para o fazer, para poderem apreender bem aquilo que eu digo. Diz uma das bem-aventuranças: bem-aventurados os misericordiosos, porque alcançarão misericórdia. Então, o que é mesmo ser misericordioso? Ser misericordioso é ter piedade dos outros, ter compaixão, ter a capacidade de nos colocarmos no lugar do outro, ser clemente, ser moderado, não julgar nem castigar, ser indulgente, perdoar os erros alheios, ser bondoso, caritativo e até compreensivo. Tudo isto é ser misericordioso. Então vamos por partes e vamos ver como é que todos estes comportamentos podem ajudar as nossas emoções, ou melhor, podem ajudar as emoções a evitar as doenças e sermos mais felizes no nosso dia-a-dia. Em primeiro lugar, ser misericordioso, como eu disse, é ter piedade dos outros, é acompanhar a dor e sofrimento alheio, isto é, não podemos ser duros de coração. Devemos colocar-nos ao lado de quem sofre, porque isso ajuda o sofredor. E melhor ainda, ajuda-nos a nós a perceber os planos de Deus, ou enfim, da natureza, para quem não for religioso. Ajuda aos outros e ajuda-nos também a nós. Nós já aqui vimos que devemos afastar-nos de pessoas tóxicas, é verdade, que se queixam por tudo e por nada. Mas não é disto que estamos aqui a falar hoje. Ter piedade, assim como ter compaixão, é ter a capacidade de nos colocarmos no lugar do outro e ajudá-los a suportar a sua dor ou até a sua cruz. Pergunta-se, em que é que isto ajuda as nossas emoções e contribui para o nosso equilíbrio emocional? É que, quando temos piedade e compaixão, aquietamos o nosso interior. Cá está, isto até numa perspectiva egoísta. Nós diminuímos a produção do nosso cortisol e diminuímos a tensão arterial. Eu sei que isto não é fácil de perceber. Então, vamos pensar o contrário. Se o outro fez algo que nos desagrada, o outro disse algo que mexeu com as nossas ideias políticas, ou até religiosas, ou até futebolísticas, o que é que acontece com as nossas emoções? Começamos a ferver por dentro. Se possível, respondemos, altercamos, discutimos ou até pior. Cá está a razão para termos compaixão com o próximo, com aquilo que ele diz ou com aquilo que ele faz. Sobretudo se ele tem opiniões diferentes das nossas. Ou se ele fez algo que nos desagrada. Ou até se ele não consegue fazer ou compreender algo que nós não aceitamos. Portanto, ser misericordiosos é ter piedade e ter compaixão. Isto é a solução milagrosa para os conflitos que há no mundo, ou melhor, era, se todos a seguissem. E é mesmo a solução milagrosa para termos mais saúde. E porquê? Porque não entramos em stress com o que ouvimos dizer ou fazer. Porque somos piedosos, misericordiosos e compassivos e aceitamos e ficamos em paz connosco mesmos. E se ficamos em paz connosco, o nosso coração gosta disso. A tensão arterial baixa e até a insulina no sangue fica mais equilibrada. No caso das pessoas até que têm esse tipo de problema. Portanto, isso é bom para ela. Eu costumo dar um exemplo para acabar com a violência doméstica, com os homicídios. Se todos nós nos colocássemos no lugar do outro, se todos nós soubéssemos qual foi o caminho que o outro fez até aqui, sabíamos que não devemos insurgir-nos contra o outro, seja ele o nosso cônjuge, marido ou mulher, o pai, o filho, ou até um amigo. Não devemos tentar mudar o outro para que ele seja ou faça aquilo que eu quero que ele seja ou faça. Aquilo que eu quero, vejam esta afirmação. Bem pelo contrário, devemos ser compassivos com o outro, até porque nós nem sabemos se ele pode ser melhor ou fazer o que nós queremos que ele faça. Devemos ser misericordiosos, ter piedade, ter compreensão. Isto ajuda o outro a suportar a sua dor, se acaso ela existe, e ajuda-nos a nós a equilibrarmos o nosso sistema hormonal, tensão arterial, batimentos cardíacos, colesterol e até diabetes. Cá está a grande, grande influência que as palavras do mestre podiam ter na vida da humanidade, se elas fossem seguidas, que infelizmente não são. E o mesmo acontece nos outros sinónimos do que é ser misericordioso. E o mesmo acontece quando, ao sermos misericordiosos, alcançaremos misericórdia. Está fácil de perceber. Se formos moderados, não julgando, não castigando, aprendendo com a vida, e não desequilibrarmos a nossa homeostase interna, não pondo os nossos nervos em freio. Se formos clementes, teremos discernimento para decidir o dia-a-dia sem stress. Se formos indulgentes, perdoaremos falhas ou erros alheios e não nos deixaremos afetar com eles, ficando ressentidos ou com ódio. Neste caso, lá vem outra vez a tensão alta ou colesterol alto. Já viu agora, caro ouvinte, porque é que eu digo que 90%, a ciência diz, 90% das doenças têm origem nos pensamentos e nas emoções. É por isto, é porque nós não sabemos viver connosco mesmo. Por fim, ser bondoso e compreensivo perante as desgraças ou erros alheios tem a mesma vantagem para a nossa saúde, como eu expliquei atrás. Tudo isto é ser misericordioso, por isso se diz no Sermão da Montanha: bem-aventurados os misericordiosos, porque alcançarão misericórdia, isto é, alcançarão saúde, compreensão e por aí fora. Exatamente, porque alcançar misericórdia é viver uma vida mais justa, mais equilibrada e feliz, desde que se pratica no dia-a-dia os conselhos que vêm do sábio e que nós ouvimos por aí, mas que a humanidade, infelizmente, abandonou. Pronto, Lourdes, eu creio que se as pessoas seguirem os conselhos do mestre, acabarão por ser mais saudáveis, que ele sabia mais do que nós todos juntos. Não sei se está de acordo comigo. Mas
2: completamente, doutor. E olha, aquilo que diz vem na sequência do que ouvimos tanto falar, infelizmente, que é cada vez mais as pessoas só olham para si, não é? Não olham para o lado, não se põem no lugar dos outros, não é? E é isso que leva a muitos conflitos interiores, então, como aqui explicou.
1: Olha, e pior do que isso é nós tentarmos mudar o outro.
2: Exatamente.
1: A violência doméstica tem a ver com isso. Cada um dos cônjuges quer que o outro seja o espelho dele, não é possível.
2: Pois não.
1: Não é possível. Temos que respeitar o outro. O outro, a gente sabe lá o que é que foi a vida do outro até nos apaixonarmos. O outro teve um caminho diferente do nosso. Respeito.
2: Exato.
1: Isso é bom para nós e para o outro.
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0: São 14 horas. 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
1: A Comissão de Melhoramentos de Sequeiros, coletividade sediada em Sequeiros, freguesia de Selavisa, concelho de Arganil, vai levar a efeito um almoço convívio com animação no próximo dia 4 de outubro. As inscrições encontram-se já abertas e podem ser efetuadas até dia 27 de setembro através do 915-171-693, sendo que para além do almoço haverá animação musical a cargo do grupo Somos Beira Serra, de Mário Oliveira e Paula Pereira. Note-se que o preço são 15 euros por pessoa, pagando as crianças dos 6 aos 12 anos 7,5 euros. O município de Tábua inaugurou recentemente o Parque de Biomassa da Venda da Serra, na freguesia de Moronho, a segunda infraestrutura deste género criada no concelho, destinada à recepção de sobrantes florestais e agrícolas. Desenvolvido no âmbito do projeto Redes Regionais de Valorização da Biomassa Lenhosa, promovido pela Comunidade Intermunicipal da Região de Coimbra, este parque, com cerca de 5 mil metros quadrados, pretende facilitar a recolha e gestão dos sobrantes florestais e agrícolas, promovendo a sua valorização e contribuindo para a redução da carga combustível e do número de ignições no âmbito da Estratégia de Prevenção dos Incêndios Rurais. A criação desta segunda infraestrutura surge na sequência da utilização registada no primeiro parque de biomassa do concelho, que já recebeu cerca de 93 toneladas de resíduos. A rede municipal será ainda complementada com dois contentores destinados à deposição de resíduos verdes, um em São João da Boa Vista e outro junto ao Estádio Municipal de Tábua, permitindo também a recolha de resíduos provenientes da manutenção de jardins e espaços verdes. A Câmara Municipal de Mortágua já adjudicou a empreitada de reabilitação da cobertura da piscina interior e substituição dos vãos exteriores, uma obra que tem um valor de 253.007 euros e 12 cêntimos com IVA incluído. Com esta intervenção de requalificação da piscina interior, abrangendo a cobertura e os vãos exteriores, pretende-se, segundo a autarquia, reforçar as condições estruturais da piscina, a nível da cobertura, melhorar o isolamento térmico, nomeadamente com a colocação de vidros duplos e o sistema de climatização, e aumentar a eficiência energética do edifício e, desse modo, proporcionar melhores condições de utilização. A empreitada tem um prazo de execução de 150 dias, no entanto, o município e a empresa adjudicatária irão envidar todos os esforços no sentido da conclusão das obras com a maior brevidade possível.
0: O estado do tempo nas próximas 24 horas.
1: Céu em geral pouco nublado, apresentando períodos de mais nebulosidade no litoral centro até ao início da manhã e aumentando de nebulosidade a partir da tarde, em especial por nuvens altas. Vento fraco a moderado, soprando por vezes forte até 40 km hora na faixa costeira e serras do litoral oeste. Possibilidade de formação de neblina ou nevoeiro matinal em alguns locais do litoral centro, pequena subida da temperatura máxima no litoral oeste. São estas as previsões para este sábado. Votos de que passe um ótimo dia, um bom fim de semana na companhia da RCA.
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1: Boa tarde a todos os nossos ouvintes. Hoje o tema que me traz cá hoje é a divulgação do programa Cuida-te, dado que pode ser uma solução para muitos jovens, ou uma ajuda para muitos jovens entre os 12 e os 35 anos, no âmbito do apoio psicológico. Então, o programa Cuida-te está disponível para jovens entre os 12 e os 35 anos, e estes jovens podem beneficiar de acompanhamento psicológico gratuito no âmbito da medida Cheque Cuida-te Psicologia, que é promovido pelo IPDJ, pelo Instituto Português do Desporto e da Juventude. Além desse cheque, existe também o cheque nutricionista, mas dado que esta rubrica é no âmbito da saúde mental, é sobre o cheque psicólogo que nos vamos debruçar. Então, estes cheques destinam-se ao acompanhamento de dificuldades psicológicas com impacto no bem-estar e no funcionamento pessoal, social, académico ou profissional. E atenção, esta medida não se destina, contudo, a situações que necessitem de uma resposta clínica urgente. Como é que cada um de nós pode solicitar o cheque? O cheque deve ser apresentado através, ou seja, deve ser pedido através da plataforma gov.pt, sendo necessária a autenticação com a chave móvel digital ou com o cartão de cidadão. Após a submissão, o pedido é analisado pela Coordenação Regional do Programa Cuida-te. Os pais, ou seja, quando são crianças, ou seja, quando são jovens com menos, crianças ou jovens com menos de 8 anos, terão que ser os pais a fazer, pais encarregados de educação, a fazer o pedido. Como é que é marcada a consulta? Caso exista disponibilidade imediata no programa Cuida-te, a criança ou o jovem é encaminhado para o Gabinete de Saúde Juvenil Distrital correspondente. Nesta situação, não é emitido um cheque Cuida-te Psicologia. Caso não exista vaga imediata, podem aguardar por uma vaga no programa Cuida-te ou então avançar com a emissão do cheque Cuida-te. Esta emissão, ou seja, o cheque, quando é emitido, quem fez o pedido vai receber o mesmo, vai receber os cheques no e-mail e depois pode-se dirigir. De seguida, dirige-se ao portal da gov.pt para marcar a consulta presencial ou online. Outra questão que nos pode surgir é a quantas consultas dá direito. Inicialmente, a duas consultas de avaliação. Após essa avaliação realizada pelo psicólogo ou pela psicóloga, o acompanhamento pode prosseguir através da emissão de um novo conjunto de cheques, ou, caso seja considerado mais adequado, o encaminhamento para o tipo de resposta. Cada conjunto de cheques corresponde a 5 consultas. Nesta edição deste programa não existe um limite máximo de conjunto de cheques. A continuidade do acompanhamento depende sempre da avaliação e da indicação clínica do psicólogo ou da psicóloga. Para mais informações, aconselho cada um de nós a consultar o site da gov.pt, que te dá lá toda a informação.
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1: Boa tarde a todos os nossos ouvintes. Hoje o tema que me traz cá hoje é a divulgação de um programa, do programa Cuida-te, dado que pode ser uma solução para muitos jovens, ou uma ajuda para muitos jovens entre os 12 e os 35 anos, no âmbito do apoio psicológico. Então, o programa Cuida-te está disponível para jovens entre os 12 e os 35 anos, e estes jovens podem beneficiar de acompanhamento psicológico gratuito no âmbito da medida Cheque Cuida-te Psicologia, que é promovido pelo IPDJ, pelo Instituto Português do Desporto e da Juventude. Além desse cheque, existe também o cheque nutricionista, mas dado que esta rubrica é no âmbito da saúde mental, é sobre o cheque psicólogo que nos vamos debruçar. Então, estes cheques destinam-se ao acompanhamento de dificuldades psicológicas com impacto no bem-estar e no funcionamento pessoal, social, académico ou profissional. E atenção, esta medida não se destina, contudo, a situações que necessitem de uma resposta clínica urgente. Como é que cada um de nós pode solicitar o cheque? O cheque deve ser apresentado através, ou seja, deve ser pedido através da plataforma gov.pt, sendo necessária a autenticação com a chave móvel digital ou com o cartão de cidadão. Após a submissão, o pedido é analisado pela Coordenação Regional do Programa Cuida-te. Os pais, ou seja, quando são crianças, ou seja, quando são jovens com menos, crianças ou jovens com menos de 18 anos, terão que ser os pais a fazer, pais encarregados de educação, a fazer o pedido. Como é que é marcada a consulta? Caso exista disponibilidade imediata no programa Cuida-te, a criança ou o jovem é encaminhado para o Gabinete de Saúde Juvenil Distrital correspondente. Nesta situação, não é emitido um cheque Cuida-te Psicologia. Caso não exista vaga imediata, podem aguardar por uma vaga no programa Cuida-te ou então avançar com a emissão do cheque Cuida-te. Esta emissão, ou seja, o cheque, quando é emitido, quem fez o pedido vai receber o mesmo, vai receber os cheques no e-mail e depois pode-se dirigir. De seguida, dirige-se ao portal da gov.pt para marcar a consulta presencial ou online. Outra questão que nos pode surgir é a quantas consultas dá direito. Inicialmente, a duas consultas de avaliação. Após essa avaliação realizada pelo psicólogo ou pela psicóloga, o acompanhamento pode prosseguir através da emissão de um novo conjunto de cheques, ou, caso seja considerado mais adequado, o encaminhamento para outro tipo de resposta. Cada conjunto de cheques corresponde a 5 consultas. Nesta edição deste programa não existe um limite máximo de conjuntos de cheques. A continuidade do acompanhamento depende sempre da avaliação e da indicação clínica do psicólogo ou da psicóloga. Para mais informações, aconselho cada um de nós a consultar o site da gov.pt, que te dá lá toda a informação.
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12: Olá a todos! Depois de uma época de pausa, é bom estar de volta com o nosso 9º episódio da rubrica A Dentista Explica. Espero que tenha aproveitado o verão para descansar um pouco e para estar com a sua família. O meu nome é Mariana e sou médica dentista. Para os próximos minutos, escolhi falar sobre diversos mitos que estão associados à saúde oral e à cadeira do médico dentista, aquele sítio do qual tantos fogem, a 7 pés. Sabia que a saúde da sua boca é uma das principais portas de entrada para o bem-estar de todo o seu organismo? A saúde oral não é apenas uma questão de estética ou de conforto visual. É um pilar fundamental da saúde pública. Como já referi em episódios anteriores, problemas não tratados na cavidade oral estão diretamente associados, por exemplo, a complicações cardíacas, ao descontrole da diabetes e ao impacto significativo na qualidade de vida da população. Ainda assim, a desinformação e a adesão a velhos mitos populares continuam a ser barreiras que o podem estar a afastar, a si e a tantas pessoas que conhece, dos cuidados preventivos e de diagnóstico precoce. Assim, hoje escolhi abordar a saúde oral sob a ótica do conhecimento e da informação correta, desmistificando 4 ideias pré-concebidas que podem estar a prejudicar tantas pessoas. E vamos começar pelo mito número 1. Quanto mais força usar na escovagem, mais eficaz é a higiene oral. Esta é talvez uma das ideias mais frequentes na consulta. A maioria das pessoas ainda crê que escovar os dentes depende da força aplicada. Quanto mais força fizer, melhor fica. É muito comum mesmo ouvirmos "mas eu até lavo bem e com força", ou uma mãe falar sobre a criança e dizer "mas ela até escova, com força, ouve-se a escova". O problema é que escovar com muita força, e ainda mais se usar uma escova de cerdas ou pelos duros, faz exatamente o oposto daquilo que deseja. Vai desgastar o esmalte do dente e empurrar a gengiva para cima. A isso chama-se recessão gengival e pode deixar, por exemplo, a raiz do dente exposta. Isto vai conduzir à sensibilidade, que por vezes é extrema, e até mesmo em casos mais graves, a fraturas e a perda de estrutura dentária. A escovagem deve ser, por isso, suave, com movimentos circulares e uma escova macia. A sua rotina de higiene oral, a sua técnica de escovagem, o que usa para realizar a higiene, devem ser todos eles tópicos de diálogo e de instrução pelo seu médico-dentista na consulta de rotina. E mito número 2. Se não tenho dores, não preciso ir ao dentista. Este é também um mito super comum e é o responsável por metade das urgências médico-dentárias. A verdade é que a maioria dos problemas graves na cavidade oral, quer sejam lesões de cárie iniciais, doença gengival ou até lesões na mucosa, não apresentam dor inicialmente. Aliás, por exemplo, quando uma cárie começa a apresentar sintomas, significa que já ultrapassou o esmalte, ou seja, a camada mais externa do dente, e está mais profunda, podendo inclusive já ter afetado o nervo dentário. Ou seja, ter dor pode ser um aviso super tardio. Um tratamento que poderia ser simples torna-se mais difícil, mais prolongado no tempo, mais doloroso, mais caro do ponto de vista financeiro e pode até envolver perda dentária ou ter um impacto grave na saúde geral. Daí a importância das consultas de rotina. Mito número 3. A anestesia no dentista dói sempre e o normal é ter dor nos tratamentos no dentista. Este é um mito associado a uma das maiores causas de ansiedade e evitamento das consultas. Muitas pessoas ainda associam automaticamente a ida ao médico-dentista a sofrimento e a desconforto físico. E é por isso urgente esclarecer que a dor não é um componente normal dos tratamentos atuais. Para dar um exemplo mais concreto, no caso da administração da anestesia, atualmente recomenda-se a aplicação de anestesia tópica, ou seja, um spray ou um gel aplicado com um algodão na zona que vamos anestesiar, que serve para reduzir o desconforto causado pela agulha. Além disso, até mesmo as agulhas de anestesia utilizadas atualmente apresentam um desenho diferente, mais fino, concebido para reduzir esse desconforto. Além disso, sentir dor intensa durante um procedimento não é normal e o médico-dentista deve ser imediatamente informado para reforçar a dose ou ajustar a técnica da anestesia. Adiar cuidados de saúde oral por medo de dor é mesmo um contrassenso. Quanto mais precocemente um problema for tratado, mais simples, mais rápido e indolor será o procedimento. E esta é uma ideia muito importante. Hoje em dia já não é comum ou não é correto associar a ida ao médico-dentista a dor. Nem é normal ter dor no médico-dentista. Pode haver um desconforto associado que facilmente pode ser ultrapassado pelo profissional, desde que seja explicado. Mito número 4 e último mito de hoje. Sangrar das gengivas ao lavar os dentes é normal. O mais comum é termos relato de pessoas que referem que sempre sangraram das gengivas e que já o pai ou a mãe sangravam e que é normal. Ou referirem que não usam fio dentário porque sempre que usam fio dentário, sangram. E a verdade é que sangrar das gengivas não é nem normal nem saudável. A gengiva sangra porque está inflamada devido à acumulação de placa bacteriana, ou seja, restos alimentares, bactérias e produtos produzidos pelas bactérias. Se parar de escovar, a quantidade de placa bacteriana aumenta, logo a inflamação aumenta e o sangramento piora, podendo evoluir para uma situação mais grave e com outras consequências. Se a gengiva sangra, o segredo é escovar melhor, usar o fio dentário e agendar uma consulta de medicina dentária para que seja aplicado o tratamento necessário. A frase talvez mais importante de hoje será: gengiva saudável não sangra. Sangrar das gengivas quando se escova não é normal. Para terminar o nosso episódio de hoje, relembrar que a saúde oral não deve ser encarada como um luxo ou um incómodo inevitável, mas sim como um investimento contínuo na saúde geral e na qualidade de vida. A prevenção rigorosa e o acompanhamento clínico regular continuam a ser as estratégias mais eficazes, económicas e seguras para evitar intervenções complexas. A desmistificação de mitos e crenças populares é muito importante para que as pessoas possam ter informação adequada e adotarem medidas corretas. Chegamos assim ao fim. 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Neste mês marcado por um regresso à rotina, regresso ao trabalho para alguns, regresso à escola para as crianças, calor a ir embora, que seja também um mês para marcar a consulta de rotina, há muito em falta. Espero por vocês e obrigada a todos. Até à próxima!
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1: E vamos então continuar com a temática das malvadas dores de costas. Hoje, como disse, mais em específico da zona cervical, ou seja, do nosso pescoço. Eu acho muito importante que todos nós devemos conhecer o nosso corpo. E então, por isso, vou começar por vos apresentar a vossa coluna cervical. A coluna cervical é formada por 7 vértebras, que vão desde a zona do tórax até à base do crânio, ou seja, até à nossa cabeça, e que são nomeadas, têm nomes, vai de cima para baixo, de C1 a C7. Mas as nossas duas primeiras vértebras são muito especiais, até têm nome próprio. São o atlas e o axis, e são as vértebras com menos movimento. Estas vértebras são separadas por discos intervertebrais, cuja sua função é distribuir o peso e permitir o movimento. Por esta razão, os discos têm um papel em toda a coluna vertebral de amortecedores, são os nossos amortecedores das costas. O pescoço apresenta grande mobilidade e suporta o peso da cabeça, que é bem maior em tamanho e peso que o nosso pescoço. Por isso, ele tem que fazer grande esforço muscular para suportar a cabeça. O pescoço é vulnerável a diversos tipos de lesões que podem causar dor, limitar os movimentos, mas na maioria dos casos as dores cervicais são temporárias. Contudo, em alguns casos, impõe-se que procure a ajuda de um profissional de saúde da sua confiança. Vamos então conhecer as causas de dor cervical mais comuns, como podemos prevenir e, se ela já estiver instalada, como aliviar. A causa mais conhecida é a tensão muscular, que muitas vezes resulta em algo que nós chamamos o torcicolo. É uma das causas mais frequentes. Normalmente é provocada por atividades do dia-a-dia, executadas com má postura, trabalhar sentado por muito tempo, dormir numa posição incorreta ou fazer contração dos músculos do pescoço durante o exercício físico. Consideramos que a cervical é uma articulação emocional também, sendo que durante períodos de grande stress acumulamos aqui tensão, ou seja, quando temos medo, o que é que nós fazemos? Encolhemos os ombros. Quando temos frio, encolhemos os ombros. Quando estamos nervosos, encolhemos os ombros, não é? Ou seja, estamos sempre a causar tensão muscular na zona cervical. Há assim uma tendência, por este encolher de ombros que nós fazemos, para surgirem nós nos músculos, quase como um novelo do ar que dá um nó e nós não conseguimos desfazer. A este fenómeno chamamos de contraturas musculares. O que é que podemos fazer para aliviar o torcicolo? Pode aplicar um calor moderado no local, entre 10 a 20 minutos, e pode ainda fazer ao longo do dia alongamentos, bem como rodar o pescoço, inclinar a cabeça para um lado, mantendo os ombros relaxados e depois para o outro, até o espreguiçar. Estes exercícios devem ser feitos calmamente e sem provocar a dor. Vão só até onde é confortável. Outro problema que é muito conhecido, o chamado bico do papagaio, que cientificamente se chama osteófise. Acontece quando uma parte da vértebra cresce mais que o normal, provoca uma saliência do osso que se assemelha ao bico do papagaio. Embora esta saliência em si não seja dolorosa, como ela acaba por ocupar ali mais espaço na nossa coluna, isso pode levar a que os nervos sejam pressionados, que gera dor, formigueiro ou até perda de força. O que é que pode fazer? Para confirmar se realmente tem o tal bico de papagaio, tem que fazer um raio-x e aí é facilmente visualizável a osteófise. O tratamento mais comum passa por fisioterapia, anti-inflamatórios numa fase inicial e a longo prazo a prática de exercício físico adequado, visto isto ser uma patologia crónica que tem tendência a agravar. Temos também, que já falamos quando falamos da coluna lombar em geral, da coluna em geral, a hérnia discal, também pode acontecer aqui na cervical, é menos comum do que na lombar, mas pode até ser mais grave. Primeiro, porque os sintomas podem ir da dor, formigueiro, perda de força e até perda de consciência em casos mais extremos, mais avançados. Neste caso, a fisioterapia em fases iniciais é o mais indicado. Mas, caso a fisioterapia já não tenha sucesso em reverter estes sintomas, é então indicada a reparação cirúrgica, que é mais delicado, visto a zona cervical ser frágil e com muitos nervos, não é? Que podem implicar o funcionamento do nosso corpo. Por isso, volto a repetir, se tiver estes sintomas de dor, formigueiro, perda de força, deve consultar um profissional de saúde da sua confiança para o aconselhar da melhor forma como deve agir. Podemos também ter traumas ou acidentes, não é? Por exemplo, deviação, lesões desportivas que podem afetar o nosso pescoço, a nossa cervical. Normalmente, nestes casos, a dor é suave e desaparece após alguns dias de repouso. No entanto, se esta dor for muito intensa ou surgirem outros sintomas, como dificuldade no movimento do pescoço, formigueiros ou enjoos, é muito importante e urgente consultar um médico. Deve ir às urgências, neste caso, se apresentar estes sintomas para além da dor depois de um acidente. Temos ainda, por último, para falar na coluna cervical, da artrose. Como qualquer articulação, as vértebras vão sofrer desgaste, que é, no fundo, a artrose. Todas as artroses são provocadas por uso, significa que utilizam muito as suas articulações. E isto, as artroses, o que é que vão provocar mais? São as restrições de movimento, estalitos, faz crack quando mexe e pode também sentir dor pela restrição de movimento. Neste caso, mais uma vez, para confirmar o diagnóstico, é necessário realizar um raio-x. O tratamento passa essencialmente pela fisioterapia e exercícios específicos para cada caso. No limite, pode ainda ser necessária a toma de anti-inflamatórios quando tem crises mais agudas. Visto isto ser um problema crónico, tem tendência a agravar. Vai ter momentos em que vai estar melhor, vai ter períodos em que vai estar pior e precisa de mais ajuda. Sempre que a dor na zona cervical demorar mais de 3 dias a melhorar, é importante consultar um fisioterapeuta, um ortopedista ou até um clínico geral, alguém em quem você confie, para tentar identificar se existe alguma causa que necessite de tratamento ou até de cirurgia. Mas, para evitar isto, deve manter um estilo de vida ativo, trabalhar ativamente para corrigir a sua postura e alongar e relaxar a zona cervical com regularidade. Por isso eu sugiro a todos os nossos ouvintes que todos os dias, pelo menos 2 vezes por dia, se espreguicem, rodem a cabeça, desenhem círculos com a vossa cabeça para um lado e para o outro. Rodem os ombros para trás, massageando as costas e para a frente. São movimentos simples que, principalmente para quem trabalha sentado, deve-os fazer com frequência para evitar lesões à cervical.
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0: São 15 horas. 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
1: São 16 horas. 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
2: Numa organização da junta de freguesia local, com apoio das coletividades da freguesia, bem como do município de Arganil, entre outras entidades, nos próximos dias 2, 3 e 4 de outubro vai realizar-se em Secarias, concelho de Arganil, a 23ª Feira de São Miguel. Segundo o programa agendado, sexta-feira, dia 2 de outubro, o certame começa com a abertura da feira pelas 18 horas, seguindo-se também a abertura da feira Abra a Bagageira uma hora depois. Às 20, haverá descamisada à moda antiga, com a participação do Grupo Folclórico da região de Arganil, seguindo-se a animação durante a noite com o DJ Pumpkin. No dia seguinte, sábado, dia 3 de outubro, pelas 10h30, terá início o torneio de futsal no Largo Antonino dos Santos, reabrindo a feira Abra a Bagageira pelas 14 horas. Às 17h tem lugar o torneio de futsal para os Benjamins e é pelas 18 horas que vai ser celebrada uma missa em honra de São Miguel. À noite, a partir das 22 horas, haverá animação com o grupo Jovisson e o DJ Pumpkin. No último dia do certame, domingo 4 de outubro, vai realizar-se a feira tradicional e comercial no campo de futebol, a partir das 7 da manhã, seguindo-se às 10h30 um passeio de motas motorizadas e vespas pela freguesia. A feira Abra a Bagageira irá reabrir pelas 14 horas e meia hora depois decorrerá a corrida de carros de rolamentos. Às 15h30 haverá animação com a atuação da Academia Condessa das Canas, seguindo-se também pelas 17h30 a atuação da Tuna Moronhense e a partir das 21h30 da Banda de Jokers. Para marcar o início do ano letivo, a Biblioteca Municipal António Francisco Barata, de Góis, acolhe durante todo este mês de setembro uma exposição bibliográfica inteiramente dedicada ao universo escolar, à leitura e à aprendizagem. A mostra reúne um acervo diversificado que inclui livros, jogos pedagógicos e múltiplos recursos didáticos concebidos para transformar o contacto com a literatura numa experiência interativa e apelativa para o público infanto-juvenil. Através do percurso da própria exposição, a iniciativa assinala também o Dia Internacional da Literacia, celebrado a 8 de setembro. A efeméride serve de mote para sublinhar o papel decisivo da leitura no desenvolvimento pessoal e a relevância das aprendizagens contínuas ao longo da vida. Com esta ação, a Biblioteca Municipal de Góis reforça a sua missão pedagógica e cultural, incentivando a hábitos de leitura desde os primeiros anos e aproximando a comunidade escolar dos recursos disponíveis no concelho. O novo ano letivo 2026-2027 arrancou em Tábua no passado dia 15 de setembro, assinalando o regresso às aulas dos alunos e de toda a comunidade educativa do concelho. A acompanhar o início de mais um ano escolar, o município implementou uma nova medida junto à Escola Básica 2 de Tábua, procurando melhorar as condições de circulação e segurança numa zona que, sobretudo no período da manhã, registra uma elevada concentração de veículos durante a chegada dos alunos à escola. A nova zona, Kiss and Go, devidamente identificada e sinalizada, destina-se exclusivamente a paragens de curta duração para a largada dos alunos, permitindo aos pais encarregados de educação parar o veículo apenas durante o tempo necessário para a saída da criança ou jovem, no máximo de um minuto, seguindo de imediato a sua marcha e libertando o lugar para o veículo seguinte. Com esta solução, a Câmara Municipal pretende tornar mais fluida a circulação automóvel nas imediações da escola, reduzir os constrangimentos provocados pelas paragens prolongadas e contribuir para uma maior segurança de alunos, famílias e restantes utilizadores desta via.
1: O estado do tempo nas próximas 24 horas.
2: Céu em geral pouco nublado, apresentando períodos de mais nebulosidade no litoral centro até ao início da manhã e aumentando de nebulosidade a partir da tarde, em especial por nuvens altas. Vento fraco a moderado, soprando por vezes forte até 40 km/h na faixa costeira e serras do litoral oeste. Possibilidade de formação de neblina ou nevoeiro matinal em alguns locais do litoral centro, pequena subida da temperatura máxima no litoral oeste. São estas as previsões para este sábado. 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

0: São 17 horas.
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1: Vai ver, se fosse comigo.
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0: São 18 horas. 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
1: A Comissão de Melhoramentos de Sequeiros, coletividade sediada em Sequeiros, freguesia de Selavisa, concelho de Arganil, vai levar a efeito um almoço convívio com animação no próximo dia 4 de outubro. As inscrições encontram-se já abertas e podem ser efetuadas até dia 27 de setembro através do 915-171-693, sendo que para além do almoço haverá animação musical a cargo do grupo Somos Beira Serra, de Mário Oliveira e Paula Pereira. Note-se que o preço são 15 euros por pessoa, pagando as crianças dos 6 aos 12 anos 7,5 euros. O município de Tábua inaugurou recentemente o Parque de Biomassa da Venda da Serra, na freguesia de Moronho, a segunda infraestrutura deste género criada no concelho, destinada à recepção de sobrantes florestais e agrícolas. Desenvolvido no âmbito do projeto Redes Regionais de Valorização da Biomassa Lenhosa, promovido pela Comunidade Intermunicipal da Região de Coimbra, este parque, com cerca de 5 mil metros quadrados, pretende facilitar a recolha e gestão dos sobrantes florestais e agrícolas, promovendo a sua valorização e contribuindo para a redução da carga combustível e do número de ignições no âmbito da Estratégia de Prevenção dos Incêndios Rurais. A criação desta segunda infraestrutura surge na sequência da utilização registada no primeiro parque de biomassa do concelho, que já recebeu cerca de 93 toneladas de resíduos. A rede municipal será ainda complementada com dois contentores destinados à deposição de resíduos verdes, um em São João da Boa Vista e outro junto ao Estádio Municipal de Tábua, permitindo também a recolha de resíduos provenientes da manutenção de jardins e espaços verdes. A Câmara Municipal de Mortágua já adjudicou a empreitada de reabilitação da cobertura da piscina interior e substituição dos vãos exteriores, uma obra que tem o valor de 253.007,12 euros com IVA incluído. Com esta intervenção de requalificação da piscina interior, abrangendo a cobertura e os vãos exteriores, pretende-se, segundo a autarquia, reforçar as condições estruturais da piscina, a nível da cobertura, melhorar o isolamento térmico, nomeadamente com a colocação de vidros duplos e o sistema de climatização, e aumentar a eficiência energética do edifício e, desse modo, proporcionar melhores condições de utilização. A empreitada tem um prazo de execução de 150 dias, no entanto, o município e a empresa adjudicatária irão envidar todos os esforços no sentido da conclusão das obras com a maior brevidade possível.
0: O estado do tempo nas próximas 24 horas.
1: Céu em geral pouco nublado, apresentando períodos de mais nebulosidade no litoral centro até o início da manhã e aumentando de nebulosidade a partir da tarde, em especial por nuvens altas. Vento fraco a moderado, soprando por vezes forte até 40 km/h na faixa costeira e serras do litoral oeste. Possibilidade de formação de neblina ou nevoeiro matinal em alguns locais do litoral centro, pequena subida da temperatura máxima no litoral oeste. São estas as previsões para este sábado. Votos de que passe um ótimo dia, um bom fim de semana na companhia da RCA.
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0: São 19 horas.
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0: São 20 horas.
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mais uma vez, boa noite, sejam bem-vindos a mais uma emissão do Nova Geração. Agora com Bad, os irlandeses YouTube, 1984. Atrás ficamos com David Bowie e Freddie Mercury, no tema One Depression. Já seguirá mais música, desta vez com New Music.

São agora 20 horas com 28 minutos. Olá, mais uma vez, boa noite. Sejam bem-vindos aos anos 90 com este lindíssimo tema de Robert Miles. Atrás ficamos também com os norte-americanos Saul Simon, o tema Run White Run. Já a seguir, Other Way. Boa noite, bom fim de semana.

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20h42. Olá mais uma vez, boa noite. Estamos assim de volta à música com este Encosta-te a Mim de Jorge Palma, ele que nos deixou esta semana.

20 horas com 58 minutos. Olá mais uma vez, boa noite. Chega assim ao final desta hora de música comigo, Carlos Santos, emissão do sábado para 26 de setembro do ano 2026. Agora com música de Sandra. Ela que era considerada uma das cantoras mais bonitas dos anos 80. Atrás ficamos ainda com os Bengals. E o tema Manic Monday. E lá atrás, no início da sequência, os Semisonic com Close in Time. Para o final, fiquem com um bocadinho dos Deezerless e o tema Voyage. Quem está de volta sou eu, logo caminho. Daqui a pouco, a seguir às 21h.

0: São 21 horas. 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
1: Numa organização da Junta de Freguesia local, com apoio das coletividades da freguesia, bem como do município de Arganil, entre outras entidades, nos próximos dias 2, 3 e 4 de outubro vai realizar-se em Secarias, Conselho de Arganil, a 23ª Feira de São Miguel. Segundo o programa agendado, sexta-feira, dia 2 de outubro, o certame começa com a abertura da feira pelas 18 horas, seguindo-se também a abertura da feira Abra a Bagageira uma hora depois. Às 20, haverá descamisada à moda antiga, com a participação do Grupo Folclórico da região de Arganil, seguindo-se a animação durante a noite com o DJ Pumpkin. No dia seguinte, sábado, dia 3 de outubro, pelas 10h30, terá início o torneio de futsal no Largo Antonino dos Santos, reabrindo a feira Abra a Bagageira pelas 14 horas. Às 17h, tem lugar o torneio de futsal para os Benjamins e é pelas 18 horas que vai ser celebrada uma missa em honra de São Miguel. À noite, a partir das 22 horas, haverá animação com o grupo Jovisson e o DJ Pumpkin. No último dia do certame, domingo 4 de outubro, vai realizar-se a feira tradicional e comercial no campo de futebol, a partir das 7 da manhã, seguindo-se às 10h30 um passeio de motas motorizadas e vespas pela freguesia. A feira Abra a Bagageira irá reabrir pelas 14 horas e meia hora depois decorrerá a corrida de carros de rolamentos. Às 15h30 haverá animação com a atuação da Academia Condessa das Canas, seguindo-se também pelas 17h30 a atuação da Tuna Moronhense e a partir das 21h30 da banda de Jokers. A União das Freguesias de Cadafaz e Colmial no Conselho de Góis vai celebrar pela primeira vez, no próximo dia 3 de outubro, o Dia da União das Freguesias, numa iniciativa que terá lugar no Largo do Santo António, em Cadafaz, e que visa reunir a comunidade em torno da história, das tradições e da identidade deste território. O programa inclui uma feira de gastronomia, artesanato e produtos da terra, folclore, uma homenagem à memória coletiva e animação musical. Segundo o que está marcado para este dia, é pelas 11 da manhã que vai decorrer a abertura da Feira de Gastronomia, Artesanato e Produtos da Terra, seguindo-se à tarde, às 16, a atuação do Rancho Folclórico Serra do Ceira e duas horas depois a atuação do Grupo de Músicas e Cantares da Várzea. Pelas 20 horas vai decorrer uma cerimónia oficial, culminando o dia com animação pelas 21h30, com a atuação de Cherry on Top e a partir das 23h30 o DJ Pimbas. Refira-se que o Dia da União tem entrada gratuita. Em Nelas foi apresentado recentemente o Plano de Mobilidade Urbana Sustentável, num encontro que permitiu dar a conhecer à comunidade as principais estratégias, soluções e propostas estruturantes planeadas para o futuro de uma melhor mobilidade no concelho. Durante esta sessão foram detalhadas as várias etapas de elaboração do plano, de três fases, com foco na promoção de transportes mais eficientes, na criação de vias mais seguras e na garantia da acessibilidade para todos. A iniciativa contou ainda com um espaço participativo dedicado à auscultação dos munícipes, que puderam partilhar as suas perspectivas, sugestões e preocupações sobre os desafios cotidianos do território. O processo segue agora com a análise e integração dos contributos recolhidos durante esta apresentação, consolidando a visão participada para uma mobilidade mais moderna e sustentável no Conselho de Nelas.
0: O estado do tempo nas próximas 24 horas.
1: Céu em geral pouco nublado, apresentando períodos de mais nebulosidade no litoral centro até o início da manhã e aumentando de nebulosidade a partir da tarde, em especial por nuvens altas. Vento fraco a moderado, soprando por vezes forte até 40 km/h na faixa costeira e serras do litoral oeste. Possibilidade de formação de neblina ou nevoeiro matinal em alguns locais do litoral centro, pequena subida da temperatura máxima no litoral oeste. São estas as previsões para este sábado. Votos de que passe um ótimo dia, um bom fim de semana na companhia da RCA.
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21 horas com 23 minutos. Olá, mais uma vez, boa noite. Sejam tão bem-vindos à Rádio Cus da Música. Agora com Falls Garden e este Lennon Tree. Atrás ficamos com os lendários Led Zeppelin e o tema Stairway to Heaven. Já a seguir, Dire Straits. Boa noite, bom fim de semana.

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São agora 21h42. Olá mais uma vez, boa noite. Estamos assim de volta com este grande tema do Gazebo. Chama-se Like Chopin. Já a seguir vamos ficar com Michael Lambsdorff. Mais uma grande balada a caminho da reta final desta emissão do Nova Geração. Comigo, Carlos Santos. Emissão de 26 de setembro do ano 2026.

agora 21:54. E este tema é mesmo incrível. Gloria Love, de Peter Cetera. Atrás ficamos com Robin Gibb. Ele que era um dos irmãos, fazia parte da banda Bee Gees. Aqui a solo com o tema Like a Fall. Já a seguir, Barbara Streisand. Boa noite, bom fim de semana.

São agora 21:58. É assim o final destas 2 horas de música comigo, Carlos Santos, emissão de sábado para 26 de setembro do ano 2026. Para todos um grande abraço, eu prometo voltar no próximo sábado às 20 para mais 2 horas de grandes músicas. Para vocês, continuação de uma ótima semana e sejam felizes.

0: São 22 horas.
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0: São 23 horas.
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1: O município de Góis vai associar-se novamente à Iniciativa Nacional Corrida Sempre Mulher. No próximo dia 18 de outubro, o Conselho vai acolher uma caminhada solidária dedicada à sensibilização para a prevenção do cancro da mama e ao apoio a mulheres e famílias afetadas por esta doença. A ação decorrerá entre as 10 e as 12 horas, com ponto de encontro na Praça da República, em frente ao posto de turismo municipal de Góis. O objetivo central passa por mobilizar a comunidade local e angariar fundos para a Associação Portuguesa de Apoio à Mulher com Câncer da Mama. A participação implica a aquisição de um kit oficial, no valor de 14 euros, verba que vai reverter na totalidade como donativo. Este conjunto inclui uma t-shirt, saco, mochila, dorsal e uma barra de cereais. As inscrições encontram-se abertas até dia 28 de setembro, devendo ser formalizadas pessoalmente no Pavilhão Gimnodesportivo Municipal de Góis ou por telefone através do 235-770-116. A Câmara Municipal de Tábua vai atribuir um apoio de 150 mil euros às corporações de bombeiros do concelho. O Executivo Municipal aprovou em reunião de Câmara a atribuição de um apoio financeiro de 75 mil euros a cada uma das associações humanitárias, destinado à aquisição de 2 veículos florestais de combate a incêndios. Este apoio aos bombeiros voluntários de Tábua e de Vila Nova de Oliveirinha, segundo a autarquia, surge no âmbito do apoio concedido pela República Democrática de Timor-Leste ao Estado português, destinado a contribuir para a mitigação dos danos provocados pelos incêndios rurais que afetaram as regiões norte e centro do território continental nos meses de agosto e setembro do ano passado. Associando-se a este ato solidário, protagonizado pelo Governo de Timor-Leste, o município de Tábua vai atribuir um apoio pontual equivalente a 25% do valor da aquisição de cada veículo florestal de combate a incêndios, substituindo-se à responsabilidade de cada uma das associações que assinaram o contrato de financiamento com a CCDRC, o que representa, na globalidade, um apoio municipal no valor de 150 mil euros. O Clube Sénior de Penacova vai retomar as suas atividades no próximo dia 2 de outubro, depois de uma pausa, para promover momentos de convívio, participação, bem-estar e envelhecimento ativo. O Clube Sénior está presente em Coiço, Figueira de Lourvão, Friumes, Gondolim, Penacova, São Mamede, São Pedro de Alva, Sazos do Lourvão e Carvalho. Os interessados em participar podem desde já também inscrever-se através do CLDS 5G Penacova, cujos contactos são o 926-705-707 ou o 239-476-025. Quem quiser pode também inscrever-se na Câmara Municipal de Penacova através do telefone 239-470-318.
0: O estado do tempo nas próximas 24 horas.
1: Céu em geral pouco nublado, aumentando gradualmente de nebulosidade ao longo do dia, em especial nas regiões norte e centro. Possibilidade de precipitação fraca no extremo norte no fim do dia. Vento fraco a moderado, superando por vezes forte até 40 km/h nas terras altas, em especial a partir da tarde. Pequena descida da temperatura máxima, mais significativa nas regiões do norte e centro. Assim concluímos mais um bloco informativo aqui na Rádio Clube de Arganil. Fique desse lado a acompanhar a nossa programação e passe um ótimo domingo.

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6: Vai ser um bacalhau à portuguesa.
7: Muito bem, e vamos então aos ingredientes.
6: É bom então falar nos ingredientes e depois torno a repetir. E depois torno, pronto, para não faltar nada. Então é assim, é necessário 1 kg de bacalhau, que já tem que ser dessado em pedaços médios, 500 gramas de batata laminada, 3 unidades médias de cebola, 3 unidades de pimentão, 1 de cada cor, 5 unidades de tomate sem pele cortado em fatias, 110 gramas de azeitonas pretas, 4 unidades de ovo cozidos cortado ao meio, cheiro verde a gosto, 1 ramo de tomilho, azeite a gosto.
7: Querida Arminda, vamos repetir.
6: Vamos lá, então repetir para não faltar nadinha. Então é necessário 1 kg de bacalhau, que já é dessado, em pedaços médios, 500 gramas de batata laminada, 3 unidades médias de cebola, 3 unidades de pimentão, 1 de cada cor, 5 unidades de tomate sem pele cortado em fatias, 110 gramas de azeitonas pretas, 4 unidades de ovo cozido cortado ao meio, cheiro verde a gosto, 1 ramo de tomilho e azeite a gosto.
7: E agora sim, como é que se faz esse bacalhauzinho? Arminda, explique lá então, a quem nos escuta.
6: Isto é fácil de fazer. Começa então por, num recipiente daqueles que vão ao forno, não é? Disponha as batatas como escamas, fazendo camadas de bacalhau. Então é, metes os pimentões, depois metes o tomate, a cebola, aleatoriamente, até acabar os ingredientes. Finaliza a montagem colocando os pimentões e as azeitonas. Rega então com azeite e depois coloca a assar mais ou menos uns 30 minutos em fogo alto. Depois de assado, salpica com o cheiro verde e acompanha, depois põe o resto do, da montagem, quer dizer que tenho que meter o resto do ovo por cima e depois está pronto a servir, pode acompanhar com um ovozinho branco.
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